0: Ele diz ainda que a proposta estimula a cooperação entre a iniciativa privada e o governo para modernizar estruturas de bibliotecas públicas do país.
1: Termina agora o jornal Câmara dos Deputados, produzido pela Rádio Câmara com trabalhos técnicos de Wellington Teles e apresentação de Luciana Vieira e Val Monteiro. Boa noite.
0: A Voz do Brasil volta amanhã. Uma boa noite para você.
2: Você ouviu A Voz do Brasil. Boa noite.

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1: Amigo ouvinte, fique em paz onde estiver. Amanhã, se Deus quiser, vamos voltar.

0: coisa linda, que honra, gente.
1: Obrigado. Muito obrigada, gente. Que Deus abençoe vocês. Valeu, Goiânia!
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8: Mas aí, Alice, o que é aquilo ali?
9: Aquilo é um cavalo, homem.
8: Esse cavalo amarelo.
9: Vai estar na moda, isso.
8: Mas que moda, cavalo só tem o bairro, rapaz.
9: A onda agora é o cavalo amarelo.
8: Mas então quer dizer que focinho de porco é tomada. Tô louco, então.

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0: Parabéns, viu?
1: Parabéns. Parabéns, viu? Que coisa mais gostosa.
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0: muitíssimo obrigado!
1: Maravilhoso! Lá!

0: Quem gostou, bota a mão pra cima e bate palma!
1: Cadê os gritos pro Gustavo, gente?

0: Os Menotti aqui comigo, que maravilha. Obrigado, irmão.
1: Valeu, família. Deus abençoe vocês. Que lindo, ficou lindo. Deus abençoe.
2: Projeto lindo, abençoado. Muito obrigado pelo convite. Feliz e honrado por estar louvando com vocês aqui. Obrigado.
1: Gratidão nossa para vocês.
2: E não importa o que a gente esteja vivendo, se Deus está, está tudo bem.
1: Se Cristo está no barco, tudo vai bem.
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2: A gente assina
1: embaixo. 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
1: Ei, psiu. Fala comigo. Essa é a vibezinha do Thiago Brava.

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1: E aí, Thiaguinho? Te falei, rapaz, tava na cara que era fake news.
2: Mais uma fake news, Fred Gustavo.

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0: Obrigado, gente!
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0: Saloko. Valeu, família, lindo demais.
1: Faz barulho pro JP aí, gente!

0: mas nós gosta de sofrer, né, não? Boa demais.
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Oi, bom dia, bom dia, bom dia. Hoje é dia 2 de outubro, né? 2 de outubro de 2026. É sexta-feira de novo, sextou. Muito bom dia pra você. Muito obrigado aí por esta companhia maravilhosa. Joãozinho e você, vamos juntos nesta sexta-feira com moda bonita aqui na programação do Terra Sertaneja. Participe com a gente, participe conosco, o telefone já está liberado, viu? 99997-1049, 99997-1049, é o telefone que você deve participar com a gente, beleza? Olha, manda um bom dia lá pro Antônio Polícia, pra Dona Cida, lá na Central, ligadinhos com a gente, aquele abraço muito especial, muito bom dia. Bom dia, Antônio, bom dia, Dona Cida, obrigado pela companhia. Olha, já vamos lá para São Miguel do Oeste, Santa Catarina. É isso aí, o nosso amigo Evelásio, lá em São Miguel, tá ligadinho com a gente. Muito obrigado, viu, Evelásio? Muito obrigado por estar acompanhando a gente e aquele abraço especial para você. Um abraço também pra Isadora, né? A Isadora também tá ligadinha com a gente, a filha do Evelásio. Bom dia, meu amigo Joãozinho, toca a música com Barreirito. Onde estão os meus passos? Onde estão os meus passos, então? Daqui a pouquinho no programa com Barreirito, aqui pro nosso amigo Evelásio. É, Evelásio lá de São Miguel do Oeste, Santa Catarina. Muito obrigado por essa companhia maravilhosa. Eu vou mandando um bom dia também lá para Dona Mercedes Franco. Dona Mercedes Franco também está ligadinha aí, está curtindo a programação do Terra Sertaneja. Obrigado, viu, Dona Mercedes? Obrigado mesmo por esta companhia maravilhosa. Olha só o Hilário também está ligadinho com a gente. Bom dia, Hilário. Obrigado, hein? Obrigado por estar conosco. O Hilário, Dona Sueli, o Ivan, todos os dias aí curtindo Terra Sertaneja com a gente. Aquele abraço muito, muito especial. Olha, então daqui a pouquinho tem Barreirito, Onde Estão os Meus Passos. Vamos começando assim. Começa mais um Terra Sertaneja. Obrigado, hein? Muito obrigado por essa companhia maravilhosa. Você que está aí ligadinho com a gente. Bom dia. 5:04 agora.

0: José. Bom dia, Laguna.
1: Meus amigos, se nesse momento algum de vocês me perguntasse onde estão os meus passos, eu não saberia dizer. 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

0: Delmir, é o Delmir, Delmir e Delmon, música bonita pra você, aqui na 104.9, aqui no seu programa Terra Sertaneja. É o Parada Dura, nós ouvimos também Onde Andam os Meus Passos com o Barreirito. Foi lá pro nosso amigo Velásio, lá em São Miguel do Oeste, lá em Santa Catarina. Obrigado, viu, Velásio, pela sua participação. E ouvimos a primeira de hoje, Lady Laura, Milagre, no Caixa 7. Agora são 5 horas e 13 minutos.
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0: 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Olha a hora certinha, agora 5h15.
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0: Muito bem, 5h16 agora. Deixa eu mandar um abraço especial, bom dia para você que acompanha, você que está curtindo a nossa programação nesta manhã. Obrigado pela companhia. Alô, motoristas, motoristas de ônibus, né? Alô, Tatu, bom dia. Abraço especial aí pro Tatu, também o pessoal das ambulâncias, os caminhoneiros, carreteiros, alô, Tiné, alô, moçada aí da Pastelaria Avenida, bom dia, Elisa, bom dia, Giovana. Também um abraço especial para todos os padeiros, né? Todos os padeiros aí que estão trabalhando, estão ouvindo a gente. Aquele abraço especial. Os vigilantes noturnos também. Aquele abraço muito especial a você que está aí trabalhando. Daqui a pouquinho vai pro merecido descanso, né? Os vigilantes noturnos daqui a pouquinho vai descansar, né? Bom dia para você. Obrigado pela companhia, obrigado pela audiência. Olha, eu vou agradecendo a presença e a participação lá da nossa ouvinte de todas as manhãs. Alô, Genesi, bom dia pra você, obrigado, viu? Obrigado, Genesi, obrigado pela audiência, obrigado pela companhia. Ela disse aí, bom dia, Joãozinho, toca a música com o milionário José Rico, Levando a Vida. Ofereço pro Mauri. Tá bom então, Mauri Grando, do Lava Jato, Gico Preto. Obrigado, um abraço aí pro Mauri, obrigado, Genesi, pela participação. Um pouquinho então, milionário José Rico pra você. Quando solta o boi, olha, manda um bom dia também lá pra dona Clarice. Alô, dona Clarice, alô também, manda um bom dia também pro Zeca, né? O Zeca Senso também mandou mensagem pra gente. E bom dia, obrigado pela companhia. Dona Clarice pediu, bom dia, Joãozinho. Deus abençoe o seu dia, muito obrigado. Amém, Deus abençoe o seu dia também. Toca Pagode dos Três com Jacó e Jacozinho. Abençoada sexta-feira a todos. Abençoada sexta-feira pra senhora, pra família toda aí, pro Zeca. Alô, Zeca. É, Zeca Senso também tá ligado aí com a gente. Acompanhando Terra Sertaneja. Bom dia.

Bora então pra sequência musical. Já tô até meio perdido. Já tava acostumado aí com os... Com a movimentação do horário eleitoral, né? Então, várias inserções que tinha, horário meia hora, né? Então agora mudou tudo de novo. 5:18. Olha pro Mauri Grando, então, né? Alô, Genesi, obrigado pela companhia.

0: o pagode dos três. Foi lá pra dona Clarice, né? Dona Clarice, tá ligadinha com a gente. Obrigado aí pela participação, tá bom? Pagode dos três com Jacó e Jacozinho. E nós ouvimos também Milionário José Rico, Levando a Vida. Esta Genesi ofereceu lá pro Mauri Grando, lá do Lava Jato, Angico Preto, né? Um abraço especial pro Mauri e pra Genesi também, ligadinhos aí com a gente, curtindo a nossa programação. Obrigado pela companhia.
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0: Hora certinha, agora são 5 horas e 26 minutos.
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0: 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Beleza, tá certinho então? 5 horas e 28 minutos. Olha, eu tenho um recadinho para você aqui, viu? Tenho um recadinho para você, o aviso lá da catequese. A coordenação da catequese de iniciação à vida cristã comunica que as inscrições para as crianças na idade de 9 anos ou a completar até o início de março de 2027 estão abertas a partir do dia 6, viu? Dia 6 de outubro vai até o dia 12 de novembro. Neste mesmo período, estaremos inscrevendo também crianças para a infância missionária na idade de 5 anos e para a catequese de adultos a partir de 16 anos de idade, tá bom? Trazer então a cópia do certidão de nascimento e do batismo. Atendimento no período da manhã de terça a quinta-feira das 8 às 10 horas e no período da tarde de terça a quinta-feira das 13 às 15 horas. A inscrição é R$20, tá bom? R$20 a inscrição, é um aviso então para você aí da catequese da paróquia Cristo Rei de Laguna Carapó.
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0: Vamos então para a sequência, vamos de mais moda, mais música. Vamos agradecendo a presença aí do nosso amigo Mauri. O Mauri Grando, lá do Lava Jato, no Gico Preto. Bom dia, tchê, tô na escuta. Toca a música Casando Fugido, oferece para Genesi de Dourados. Alô, Genesi, ó, modão pra você aí, hein? Casando Fugido, daqui a pouquinho já, na nossa programação. Eu vou agradecendo a presença e a participação também do Beto Espíndola, lá da Central. Lá Central tá ligadinha com a gente aí. O Beto quer ouvir. O Beto Espíndola é Edna Martins, né? A Edna também tá ouvindo a gente lá na Central. Bom dia, João. Toca Lourenço e Lourival, Fazenda Gameleira. Opa, vamos tocar então já pra você, tá bom? Beleza? Obrigado, Beto. Obrigado também a Edna Martins. Estão ligadinhos, estão curtindo

essa programação, né? Beleza, obrigado pela companhia. Estão casando fugido. Ah, é, o Mauri pediu, ofereceu pra Genesi. Agora são 5:30, 16 graus, segundo o clima tempo em Laguna Carapau.

0: uma sequência bonita aqui na programação do Terra Sertaneja, agora 5h40. Ouvimos Enquanto a Chuva Cai, Maide e Marcelo. Ouvimos também Casando Fugido, né? Foi lá pro nosso amigo Mauri Grande, ofereceu lá pra Genesi. Ouvimos também o Lourenço Lorival, né? Na verdade, ouvimos Enquanto a Chuva Cai, depois ouvimos o Lourenço Lorival Fazenda Gameleira, foi lá pro Beto Espíndola e pra Edna Martins, e depois aí Casando Fugido, a primeiríssima desta sequência, lá pro Mauri, que ofereceu pra Genesi. Obrigado, Mauri. Obrigado, Genesi, pela participação. Também um abraço lá pro Beto e também aquele abraço especial para você que curte a nossa programação nas manhãs. A Edna Martins também está ligadinha com a gente. Aquele abraço, viu, Edna? Obrigado pela audiência, obrigado pela companhia. 5h41.
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0: 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Hora certinha para você não perder sua hora, 5h42.
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0: Muito bem, são 5h43 agora, 5h43. Aí vamos relembrar aí, né, o saudoso Rick. Rick Renner. Eu sem você.

É isso aí, Dom Marcos e Davi. Música bonita pra você na manhã. Namoro de Portão. Não tem mais, né? Quem viu, viu. 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E ouvimos também Breno Reis e Marco Viola, Paraguaia Linda. Ouvimos também Milionário. Ouvimos também O Poder do Criador, com Goiano e Paranaense. E a primeiríssima desta sequência, Rick Renner, Eu Sem Você. Nunca frouxou garrão. É isso, vamos agradecendo a presença, agradecendo a participação dessa moçada que está com a gente na manhã.

Um abraço lá para a dona Baniza Rodrigues, lá na Central, curtindo o programa conosco. Bom dia, dona Baniza. Obrigado pela companhia, obrigado pela audiência. Mandando um abraço especial também lá pro Osmar Calesso. Osmar também está curtindo o programa conosco. Um abraço, Osmar. Obrigado pela companhia. Bom dia, Joãozinho. Mateando e ouvindo seu programa. Abraço. Abraço para você também, Osmar. Osmar Calesso, a Lúcia, né? Toda a família aí ouvindo, curtindo a nossa programação. Tomando aquele chimarrão gostoso, né? Mateando e curtindo o programa Terra Certa mesmo. Grande abraço, Osmar. Grande abraço também aí para Lúcia, né? Que nos ouve nesta manhã. Olha, eu mando um bom dia também lá pra Pastelaria Avenida, lá pra Elisa, pra Giovana, pro Tiné, pra toda a família também que nos ouve. É, os clientes que estão aí ligadinhos também ouvindo a gente aí, né? Um abraço especial então pra todos aí da Pastelaria Avenida, sempre com a gente, sempre curtindo a nossa programação nas manhãs. Aquele abraço muito especial, muito obrigado por esta companhia maravilhosa. Vamos ir fechando então essa primeira hora, vamos aí para a reflexão do Evangelho do Dia com o Padre Flávio Alencar e eu volto daqui a pouquinho com a segunda parte, olha só, com muita moda boa para você. Vamos acompanhar juntos a reflexão do Evangelho do Dia com o Padre Flávio Alencar. Bom dia para você. Música.

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1: Olá, ouvintes da Rádio Interativa FM, eu desejo paz e bem. Aqui é o Padre Flávio e estamos refletindo o Evangelho de cada dia. Hoje, dia 2 de outubro, sexta-feira, a igreja faz memória dos santos anjos da guarda. O Evangelho é segundo São Mateus, capítulo 18, versículos de 1 a 5 e versículo 10. Naquela hora, os discípulos aproximaram-se de Jesus e perguntaram: quem é o maior no reino dos céus? Jesus chamou uma criança, colocou-a no meio deles e disse: em verdade vos digo, se não vos converderdes e não vos tratardes como crianças, não entrareis no reino dos céus. Quem se faz pequeno como essa criança, este é o maior no reino dos céus. E quem recebe meu nome, uma criança como esta, é a mim que recebe. Não desprezeis nenhum desses pequeninos, pois eu vos digo que os seus anjos nos céus veem sem cessar a face do meu Pai que está nos céus. Palavra da salvação. Queridos ouvintes, hoje celebramos os anjos da guarda, presença frequente na Bíblia e na nossa vida. Já no livro do Êxodo, Deus diz a Moisés: vou enviar um anjo à sua frente para que cuide de você no caminho e o leve até o lugar que eu lhe preparei. Respeite-o e obedeça a voz dele. Êxodo 23:20. A voz do anjo é a própria voz de Deus, pois eles são mensageiros e simbolizam a presença constante de Deus ao nosso lado, nos guiando e protegendo. O próprio Jesus referia-se várias vezes aos anjos, de modo particular no trecho que lemos hoje, no qual afirma que os anjos da guarda das crianças estão sempre na presença de Deus. Desde o século XVII, a liturgia celebra a festa dos anjos da guarda. Através deles, louvamos a Deus que atua continuamente na nossa vida. Portanto, que possamos respeitar o nosso anjo da guarda e lhe obedecer para que a nossa salvação esteja plena. Deus te abençoe.

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0: começar de novo.
1: De novo, estamos de volta. Estamos de volta com a programação do Terra Sertaneja. Muito bom dia para você que está ligadinho com a gente desde as 5 horas da manhã. Muito obrigado por estar com a gente. Muito bom dia para você que está ligado, que está chegando agora também, está ligadinho com a gente, chegando agora. Seja bem-vindo, seja bem-vinda. Vamos juntos nesta manhã. Vamos até as 7 horas com muita moda boa para você. Joãozinho e você, vamos juntos nesta manhã de sexta-feira, sextou. Hoje é dia 2 de outubro de 2026. O telefone para você participar é o 99997-1049. 99997-1049. Participe conosco. É isso aí, não esqueça, hein? Faça a sua participação aqui com a gente. 99997-1049. Estamos também ao vivo, né? Estamos também ao vivo aí na live aí no Facebook. Um abraço especial para você que acompanha a gente já aí, tá bom? Mandar um abraço lá para dona Helena Geleschi. Bom dia, João. Ótima sexta-feira para todos vocês. Manda aquela música do Alemão do Forró, Fica Amor, para todos que estão na escuta do programa. Um abraço especial aí para dona Helena Geleschi, lá no Mato Grosso, né? Lá em Itapurá, no Mato Grosso. Grande abraço para dona Helena, para toda a família Geleschi, para toda a família Zanini, lá de Itapurá. Alô, Paulo Zanini, bom dia para você. Um abraço também lá pro Luiz Carlos Varreiro Pietro. Bom dia, João. Boa sexta-feira a todos. Poderia tocar uma música do milionário José Rico, Rei Sem Trono? Tá bom, vamos procurar, vamos tocar pra você, beleza? Obrigado pela companhia. Aí o Luiz Carlos é lá do Bonfim, né? Acho que é isso, né? Bocajá. Acho que é do Bocajá. Luiz Carlos Varreiro Pietro, bom dia. Olha, manda um bom dia também lá pro Hélio Espíndola, lá de Dourados. Bom dia, João. Feliz sexta-feira. Deus abençoe você também, viu, Hélio? Muito obrigado por estar aí acompanhando a gente aí na manhã. Um abraço muito especial pro Hélio Espíndola. Muito bem, vamos abrindo, então. Vamos abrindo aí, deixa eu ver aqui, com a Alana Tavares, Amor Não Tem Preço. E daqui a pouco eu começo a atender a moçada que está pedindo música. E daqui a pouco tem Milionário José Rico, daqui a pouco também tem o Alemão, né? Alemão do Forró. A gente vai começar com o Alemão do Forró e depois Milionário José Rico. Daqui a pouquinho, na programação do Terra Sertaneja. E abrimos assim, então, Amor Não Tem Preço. É a Alana Tavares, bom dia pra você. 6:04.

Muito bem, agora são 6 horas e 10 minutos. Ouvimos aí o alemão do forró, Fica Amor. Foi lá pro Mato Grosso, foi lá pra Tapurá, foi lá pra dona Helena Geleschi. Obrigado pela audiência, obrigado pela companhia. Nós ouvimos também a Alanda Tavares, O Amor Não Tem Preço, abrindo essa primeira sequência.

0: Na nossa programação, daqui a pouco tem Milionário José Rico, Rei Sem Trono, lá pro Luiz Carlos, né? Um abraço especial pra você que está ligadinho comigo, que está curtindo a nossa programação.
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0: Milionário José Rico, Rei Sem Trono, lá pro Luiz Carlos, né? Um abraço especial pra você que está ligadinho comigo, que está curtindo a nossa programação.
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0: Muito bem, são 6h11, 6h11. Vamos então falando para você, aí dos nossos apoiadores. 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São 6h13.
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0: Muito bem, agora são 6h14, 6h14. Nos agradecendo então a participação de todos que estão com a gente na manhã. Eu vou mandando um abraço especial então lá para Ruth e para o Ademir. É, a R Variedades, Ruth e Ademir, ligadinhos com a gente. Bom dia. Bom dia, João. Ótima sexta-feira para todos nós. Muito obrigado, amém. Ótima sexta-feira para vocês aí também, tá bom? A Ruth e o Ademir. A R Variedades, bom dia. Olha, manda um abraço, bom dia também lá pro Marco Baterista. Marco Baterista também participando com a gente. Daqui a pouquinho tem moda pro Marco aí, né? Abraço aí, Marcos. Obrigado pela audiência.
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0: Olha, manda um bom dia também lá pra Lúcia. Bom dia, sextou. Manda um abraço pra Lúcia e também pro Adilson, né? É, o Adilson, o esposo. Também tá ligadinho com a gente aí. Aquele abraço especial, então, tá bom? Pra Lúcia e também pro nosso amigo Adilson, acompanhando a nossa programação. Obrigado pela audiência e companhia.
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0: É, a moçada com a gente aí na live também, vai mandando seu alô, vai mandando seu bom dia, vai compartilhando com os amigos também, tá bom? Compartilhe com seus amigos para nós irmos mais longe com a programação do Terra Sertaneja. É, e vamos aí pela live aí no Facebook, né? Vamos indo mais longe aí, beleza? Grande abraço, tem gente aí com a gente em todo o Brasil, né? Gente acompanhando a gente lá no Mato Grosso. Toda a região aí curtindo a nossa programação. Bom dia pra você, obrigado pela companhia. Muito obrigado por esta audiência maravilhosa. Vamos pro nosso apoio? Eu volto já.

0: já e volto com moda bonita pra você. Bom dia.
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muito bem, de volta com a programação do Terra Sertaneja. Vamos agradecendo aí a sua participação, sua companhia aqui na 104.9, a sua Interativa FM. Programação do Terra Sertaneja para você nesta manhã de sexta-feira. É isso aí, né? Sextou, mais um finalzão de semana chegando aí. Moçada curtindo, né? 6:21

Então, mandando um bom dia especial lá para dona Lúcia Agüero. Dona Lúcia curtindo a programação com a gente, toda a família aí conosco. Aquele abraço muito especial. Bom dia, muito obrigado pela companhia, pela audiência. Alan e Aladim. Música bonita para você na manhã. Daqui a pouquinho já tem Milionário José Rico, viu? Daqui a pouquinho Milionário José Rico lá pro Luiz Carlos Barreiro.

6:27, milionário José Rico, rei dos reis, música bonita pra você na manhã, é isso, é música bacana aqui na programação do Terra Sertaneja, é isso aí, nós ouvimos então essa música bonita, foi lá pro Luiz Carlos Varreiro Pietro, curtindo a nossa programação lá no Bocajá. E também ouvimos essa moda bonita, né? Aqui na programação do Terra Sertaneja, nós ouvimos aí Alain Aladim, Moda Mulher e Bebida, música bonita para você aqui na programação do Terra Sertaneja.

0: 6:28.
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0: 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Olha a hora certinha pra você, agora são 6:30.
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Vamos então mandando um bom dia especial lá para a Nira Lago Garlete, a Nira Garlete curtindo a programação com a gente, um abraço, bom dia também para o Décio, né? O Décio Garlete curtindo a nossa programação, obrigado pela companhia.

0: Olha, deixa eu mandar um bom dia especial também. Deixa eu me ver aqui. Martim. Manda seu nome aí. Manda seu nome. Não tem foto. Só tá escrito Martins aqui. Ah, é o Paco, né? É o Paco Martins. Grande abraço, Paco. Obrigado pela companhia. Obrigado pela audiência. Nosso amigo Paco Martins ligadinho com a gente. Um abraço, bom dia. Obrigado pela companhia. Vamos aí, tá falando aí com o Marco, né? O Marco Baterista. Marco Baterista tá ligadinho com a gente. Tá curtindo a nossa programação. Alô, Marco. Marco Baterista todos os dias, né? Ouve e curte o Terra Sertaneja na manhã. O áudio não quer abrir, Marco. O áudio não quer abrir. Será que não vamos conseguir ouvir o nosso amigo Marco Baterista hoje? Vamos ver lá, vamos lá. Ele tá pedindo, oferecendo para todos aí de Laguna, da nossa grande região. O Marco Baterista tá oferecendo essa moda aqui, ó. Moda bonita, franguinho na panela. Abre o áudio não, viu, Marco? Beleza, mas eu consegui ouvir. Ah, não, agora sim, agora deu, agora vai. Vamos ouvir o nosso amigo Marco Baterista. Bom dia.
1: Bom dia, Joãozinho.
0: Bom dia.
1: Eu sou Marco Baterista.
0: Beleza, meu irmão?
1: Toca aquela pra nós. Franguinho
0: na panela.
1: Parece pra todo de Laguna, cara.
0: Beleza.
1: E região.
0: Valeu.
1: Os ouvintes, meu amigo.
0: Valeu, meu amigo. Deus abençoe você também. Grande abraço, bom dia. É o Guilherme Santiago. Franguinho na panela.

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0: Muito bem, Renan e Raí, eu tô daquele jeito. E ouvimos também Franguinho na Panela com o Guilherme Santiago. Esta foi lá pro Marco Baterista. Obrigado, João Marco. Obrigado pela sua participação. Ofereceu aí para todos os ouvintes, né? Aqui de Laguna Carapã. Bom dia. Obrigado pela companhia, obrigado pela audiência. Nosso amigo Marco Baterista.
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0: 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Olha só, a coordenação da Catequese de Iniciação à Vida Cristã comunica que as inscrições para as crianças na idade de 9 anos ou a completar até o início de março de 2027 estão abertas a partir do dia 6 de outubro até o dia 12 de novembro. Neste período, estaremos inscrevendo também crianças para a infância missionária na idade de 5 anos e para a catequese de adultos a partir de 16 anos. Trazer cópia de certidão de nascimento e de batismo. O atendimento será no período da manhã de terça a quinta-feira, das 8 às 10, às 10 horas da manhã, e no período da tarde de terça-feira até quinta-feira, das 13 às 15 horas. Taxa de inscrição, R$20. Então aí eu aviso aí da catequese da paróquia Cristo Rei de Laguna Carapó. 6h42.
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0: Muito bem, são 6:43, 6:43, vamos agradecendo a sua presença, agradecendo a sua participação, você que está ligadinho comigo aí no centro da cidade, nos bairros, para você da nossa grande região também, curtindo a nossa programação. Bom dia! 6:43, vamos aí para o nosso apoio e eu volto já e volto com moda bonita para você. Bom dia!
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3: Muito bem. São 6:47. Bom dia para você que acompanha a nossa programação nesta manhã de sexta-feira. Um abraço especial para você do sítio, da chácara, da fazenda. Moçada do Leite, né, que nos acompanha. Bom dia, obrigado pela companhia. Moçada aí das lavouras também, né? Pessoal aí do plantio. Isso aí, um grande abraço a toda a moçada que está aí fazendo os plantios, né? Hoje eu acho que tá parado, né? Não estão plantando hoje, mas já plantaram vários dias aí atrás. Tem gente ainda que tem que plantar ainda a lavoura, né? Aquele abraço especial para você, bom trabalho. Muito obrigado pela companhia e pela audiência. Seis e quarenta e oito.

Muito bem, muito bem. São 6 horas 49 minutinhos. É, faltam 11 minutinhos para as 7 horas da manhã. Muito obrigado a você que acompanha a nossa programação aqui no centro da cidade, nos bairros. É, moçada que está com a gente aí em casa, curtindo o programa tranquilo, né, de boa. Para você que já está se organizando para ir para o trabalho também, aquele abraço especial para você. Muito obrigado por esta maravilhosa companhia. Chegando Mário Maciel, Chamamé para um amigo. 6 horas 49 minutos, confirmando a hora certinha para você.

0: 6:58, eu negreço Limões, bom para eu aprender. É, ouvimos também o Trânsito Cocô Marola com Dino Rocha. E ouvimos também o Marlon Maciel e o seu grupo, o Chamamé para um Amigo.
1: Isso aí,
0: 6:59. Vamos agradecendo a sua presença, a sua participação. Agradecendo aí a você que sempre está com a gente nas manhãs. Aquele abraço muito especial. Espero você amanhã, sabadão especial. Mais um Terra Sertaneja para você a partir das 5 da manhã. Vamos estar junto amanhã, se Deus quiser, a partir das 5 da manhã. Na sequência tem Show da Manhã, Sara Cristina e o Antônio. Daqui a pouquinho, a partir das 7 horas, Show da Manhã para você. Que você tenha um ótimo e abençoado dia. Uma sexta-feira de muitas alegrias. Até amanhã, se Deus quiser. Tchau, tchau.
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1: 7 horas e 7 minutos.

0: a você que está sintonizando. Nós estamos na 104,9 Interativa FM de Laguna Carapã. O show da manhã começa agora com vocês e vai até as 9 horas. Muita alegria, muita animação, muita bênção, muito amor. Eu, Sara Cristina, me apresento aqui.
1: E o pastor Antônio, bom dia a todos e Deus abençoe a todos nós.
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0: Bom dia pra você que já acordou, que tá tomando seu café. Hoje é sexta-feira, minha filha, sextou. Hoje é o dia mais feliz pra quem trabalha até sexta-feira, né?

0: Era o dia mais triste.
1: Dia mais triste. O segundo é o dia da preguiça. Bom dia pra você do sítio, da chácara, das fazendas, que acordam bem cedinho. O segundo é o dia da preguiça. Bom dia pra você do sítio, da chácara, das fazendas, que acordam bem cedinho.
2: Bom dia.
1: Que o seu dia, o seu fim de semana seja maravilhoso.
2: Mãe natureza, bom dia ao Pai Salvador. Bom dia.
1: Hoje o dia vai ser ensolarado, que maravilha, né?
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1: E pra nós começarmos o dia com na presença do Senhor.
0: Com oração.
1: A oração do dia não pode faltar.

Vamos orar, que Deus venha abençoar nosso dia, nosso final de semana, seja uma bênção, maravilhoso, eterno Deus. Em nome de Jesus, do Deus de Abraão, Isaac, Jacó, nosso Deus, que venha, Senhor, abençoar, trazer, Senhor, as bênçãos para as pessoas que estão necessitadas, Senhor, que tem um problema, uma dificuldade, Senhor, não sei qual é o seu problema, suas petições, seus desejos, mas o Senhor sabe. Pai, Filho e Espírito Santo, conforme as necessidades, que as bênçãos do Senhor caia a todos. Em nome de Jesus, Senhor, este povo maravilhoso aqui de Laguna Carapã, os ouvintes, a todo o povo deste estado, que é uma maravilha, Senhor, do Mato Grosso do Sul, e todo o povo do nosso Brasil e do mundo. Em nome de Jesus, Pai, abençoa, amém, amém.

minha filha, e hoje é dia de sorteio. Só que também hoje tem uma charada, né? Fique ligadinho. Principalmente na hora da palavra, pra você poder estar concorrendo também. Quem acertar a charada hoje vai ganhar um Pix de R$50. Fique ligadinho. E também eu quero ouvir você. Manda pra mim sua mensagem. Porque além do Pix de R$50 da charada, nós temos ainda dois brindes.

0: E a charada vai ser fácil, vai ser só sobre a pregação de hoje. Preste atenção.
1: Eita!
0: Só sobre a pregação de hoje, eu garanto. A charada vai ser facinho.
1: É uma pergunta que ele vai fazer.
0: É uma pergunta sobre a pregação de hoje, alguma coisa da pregação.
1: Fique ligadinho. E os brindes também. Para você que quer ganhar o brinde, é só mandar mensagem para nós, 9997-1049. 9997-1049. Manda pra mim. Bom dia, Sara. Bom dia, Antônio. Quero participar do sorteio. Você já vai estar concorrendo também, junto com aqueles que participaram durante a semana. São dois brindes, normal, e mais um brinde de um Pix de R$50 pra quem acertar a charada. Fique ligadinho. Hoje o dia promete, hein?

0: E a charada que eu vou falar é da pregação de hoje, é facinho. E vai ganhar os R$ 50 o primeiro que ligar aqui e
1: Ligar
0: falar
1: não,
0: que.
1: mandar mensagem, né?
0: É, mandar mensagem e falar que a charada ia acertar. Aí o primeiro que falar, a gente vai anunciar que o fulano ganhou.
1: Seria bom se eles viessem aqui, né? Deu corridinha atrás dele.
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0: Gente, né, no
1: É
0: caso.
1: verdade.

0: aí. Então vamos falar uma coisa aqui, ó. O que que se comemora no dia de hoje?
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0: Vem. Dia Internacional da Não Violência. É uma data criada pela ONU que homenageia o nascimento de Mahatma Gandhi.
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0: Falei chique agora, hein?
1: Isso aqui tá muito bom. E puxa o fole, sanfoneiro.
0: Mahatma Gandhi.
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0: Gandhi. Mahatma Gandhi.

0: o nascimento de Mahatma Gandhi, o homem que promoveu a paz e o respeito ao diálogo. Entendeu? Ele é muito, foi muito famoso, porque foi ele que conseguiu tentar ter a paz no mundo, que acho que não está dando mais.
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0: Morreu, acabou a paz no mundo.
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0: E hoje é o dia do Anjo da Guarda, celebração da tradição católica dedicada aos protetores espirituais.
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0: espíritos.
1: E hoje também é o aniversário de Porto Velho em Rondônia. Você conheceu Rondônia, meu bem?
2: De todo lá.
1: Sim. Conheceu? Conheci. Como é que é lá?
3: Hoje a casa é uma cidade, tipo, um estado cheio de mata.
1: Mata?
3: É. Mata, sim. Você, as rodovias lá, tem lugar que você anda 3, 4, 5, 10 quilômetros. A rodovia encosta as árvores, a copa assim, uma na outra. Não. A rodovia no meio é linda. É muito, quem gosta de. Eu, pra mim, é muito, muito lindo, é maravilhoso. Em Machado, fui em Ariquemes, Machadinho, em várias cidades lá. É, Pimenta Bueno. É, muita outra cidade que eu esqueci, mas eu fui lá em várias cidades.
1: E Porto Velho, você conheceu?
3: Sim.
1: É, hoje é aniversário de Porto Velho.

7 horas 23 minutos e vamos de música. Ah, você mandar pra mim sua mensagem 999-710-49, 999-710-49. Manda pra mim o seu bom dia e fala, quero participar do sorteio. Sai da toca, Tatu!

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0: 7h29. Muita gente mandando mensagem pra nós, hein? Quero mandar meu bom dia aqui pra Rose Dalmaso. Bom dia, meu amor. Ela diz assim, ó. Bom dia, Sari Antônio. Um abençoado final de semana pra todos nós.
1: Bom dia, Rose. Deus abençoe o seu dia e da sua família. Que seja um final de semana abençoado nas suas vidas.
0: É isso aí. Também a dona Albaniza. Bom dia, Sari Antônio.
1: Dona Albaniza, bom dia. Deus abençoe grandemente o seu dia e da sua família.
0: Bom dia, meu amor. Que Deus abençoe. A dona Eva Espíndola. Bom dia, Sari Antônio. Bom dia.
1: Bom dia, dona Eva. Deus abençoe grandemente o seu dia e da sua família. Esse é um final de semana abençoado.
0: Ela diz que quero participar do sorteio. Que Deus abençoe vocês da rádio. Bom dia, meu amor. Obrigada. Deus abençoe a senhora também. Uma cama de perigo. Quem mais mandou? A Rutinha. Bom dia. Bom dia, Rutinha.
1: Bom dia, Ruth. Deus abençoe o seu dia, seu final de semana e sua família. Que seja uma benção.
0: Aqui, quem mais? Dona Florência. Bom dia. Bom dia, Sara. Tudo bem? Quero participar do sorteio.
1: Bom dia para Dona Florência, família. E o seu dia seja uma benção, seu final de semana. Cantando empoleirada.
0: Aí aqui eu tenho dois áudios, do Marcos Baterista e da Venerando. Já já eu vou colocar o áudio de vocês. Bom dia pra vocês.
1: Bom dia, dona Veranda, dona Venerando e seu Marco. Bom dia, Marco. Deus abençoe o seu dia, a família de vocês.

0: Bom dia, Sara. Bom dia, Antônio. Aqui é o Marcos, baterista. Toca aquela pra nós, menino da porteira. Ofereço pra todos de Laguna Carapã. Eu quero participar do sorteio. Obrigado.
1: Ô, Marcos, você sai aqui em Laguna para participar do sorteio, a gente coloca você. Também participando da nossa programação, a Mercedes. Bom dia, Mercedes.
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3: Bom dia para dona Mercedes, para família. Que seja um final de semana abençoado para vocês.
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1: A dona Rosa Albertini. Bom dia, meu amor.
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1: participando, né? Ela mandou um áudio. Vamos ouvir o áudio daqui.

0: Bom dia, Sara. Bom dia, pastor Antônio. Aqui é Rosa Albertini. Eu quero participar do sorteio.
1: Dona Rosa Albertini, bom dia.
2: Bom dia para Dona Rosa. Deus abençoe a sua família e seu dia.
1: E que vocês tenham um ótimo fim de semana.
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1: Obrigada, Dona Rosa, pela sua participação. Bom, obrigado, Marcos Baterista. Queremos saber se você está em Laguna para a gente poder colocar.

0: vamos de música enquanto eu procuro as músicas que vocês me pediram.
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0: Vou colocar aqui pra vocês Luan Santana. Essa é música raiz.

0: do carro branco. 7:39. Parabéns pra você que está fazendo aniversário hoje, dia 2 de outubro. Feliz aniversário, muitos anos de vida, paz, saúde, amor, alegria. Felicidade. Que o seu dia seja maravilhoso, com muito carinho. É o que nós desejamos a você que faz aniversário hoje.
1: Parabéns, meus parabéns. Feliz aniversário.
0: Feliz aniversário. E aqui nós recebemos, né, mais um alô. Bom dia, ótimo fim de semana e um grande abraço da dona Valdete. Bom dia, dona Valdete. Você sabe que você mora no meu coração.

0: um ótimo fim de semana. E também já tá participando do nosso sorteio, viu, Dona Valdete?
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0: Falando em sorteio, meu bem.
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0: Vamos falar do brinde de hoje.
2: Tem dois brindes hoje, né?
0: Hoje.
2: Tem dois brindes, tem R$50. Pela charada. E a charada é o que vai sair na pregação. É facinho, viu? É um nome muito... É uns nomes muito conhecidos. Presta atenção. O primeiro que ligar aqui e falar a charada vai ser... mandar mensagem, falar a charada.
0: Respondendo a pergunta, né?
2: Respondendo a pergunta vai ser o ganhador do brinde.
0: Tem que prestar atenção no... Na mensagem de hoje
2: vai sair a charada.
0: Ó, ele facilitou aí a coisa pra vocês, que ele tava falando esses dias atrás que era pra trazer os nomes, ninguém acertava. Hoje o Pix é de R$50 pra quem acertar a pergunta que ele vai fazer depois da mensagem.
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0: Fica ligadinho.
2: E é uma pergunta facinho.

Quero mandar meu alô também pra Virgínia Flores. Ela diz, bom dia, quero participar do sorteio. Bom dia, Virgínia. A Virgínia participa conosco através da nossa live no Facebook. Que Deus abençoe seu dia, Virgínia.

99971049. Pra você que falou assim agora, ah, eu não sei o número da rádio, não me lembro. 99971049. Anota aí, pega um papelzinho, uma caneta. É a saga da raça. Eu vou falar agora e vou falar daqui a pouquinho de novo. 99971049.

0: Você tá ouvindo Brasil de Bombacha, os Monarcas. É isso aí, vamos ao nosso apoio comercial. E não saia daí, viu? Já, já estaremos de volta. Fica ligadinho.
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0: dia, 7 horas 48 minutos. Você ouviu nosso apoio comercial. Quero mandar meu alô aqui pra dona Neuza, Neuza Borba. Bom dia, meu amor. Ela diz assim: oi, Sarinha, tudo bem com você e seu esposo? Tudo ótimo, graças a Deus.
1: Dona Neuza, bom dia. Tá tudo bem, graças a Deus. Deus abençoe seu dia, sua família. Que final de semana seja uma bênção nas suas vidas.
0: Bom dia, pessoal. E o Marquinhos aí da bicicletaria. Bom dia. Só sempre ligadinho na nossa programação, né? E hoje, sexta-feira, dia de sorteio, meninos. Sextou.
2: Ele igual queria ouvir.
0: Hoje nós temos 3 brindes, né? Um Pix de R$50 para quem acertar a charada, né? A pergunta que o meu belíssimo esposo maravilhoso vai fazer. E também mais 2 brindes avulsos que vão ser sorteados.

0: falar sobre o que se comemora o dia de hoje, o Dia Internacional da Não Violência.
1: Não morreu.
0: Data criada pela ONU que em homenagem ao nascimento de Mahatma Gandhi, promovendo a paz e o respeito e o diálogo.

0: Calcinha galinhada lá no, na Pai, né?
1: Que passa, parceiro.
0: Então, estão vendendo galinhada pelo valor é R$30, que eles vão estar fazendo umas reformas. Não sei se é reforma. Não, eles vão estar comprando o fogão e a geladeira lá pra Pai. Então, você que queira ajudar, que quer ajudar, né? É só estar indo lá amanhã, né? Comprando uma galinhada.
1: É o passado que está vindo à tona.
0: Amanhã, viu? Dia 3 de outubro. Aqui das 11 horas já vão estar servindo. R$30 o valor da galinhada, tá bom?

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0: Aguenta, coração. Essa aqui vai para o Marcos Baterista.

Quero mandar meu bom dia também pra Josiane. Bom dia, minha linda. Josi Andrade, minha amiga. Que Deus abençoe grandemente a sua vida, hein?

0: Josiane falando que era participar de sorteio. Claro, você já tá no sorteio, meu amor. Já está, já coloquei. Antes mesmo de você pedir. Deus abençoe, minha amiga. Se cuida aí, hein, menina. Fica aí querendo fazer arte, que você não pode, viu?
1: Que é isso, hein, turma?
0: Tem que se cuidar, porque se a gente não se cuidar, quem é que cuida, né?

É isso aí, quero mandar um alô também aqui pra Ângela Cabral. Bom dia, meu amor. Ela disse: bom dia, Sara. Gostaria de participar do sorteio. Abençoado seja a nossa sexta-feira. Deus abençoe, Ângela. Já está participando, viu?

0: Lembrando a você que o nosso telefone é 9997-1049.
1: Que é isso?
0: Pra você mandar pra mim o seu bom dia e falar que quer participar do sorteio. Lembrando que hoje temos um Pix de R$50 para quem acertar a pergunta, né?

vamos estar entrando aqui na porção da palavra do Senhor, né? E que Deus venha falar com nossos corações, venha nos abençoar, nos dar graça nesta manhã, este dia maravilhoso, nesta sexta-feira. Vamos estar falando aqui da rebelião de Corá, Datã e Abirão. Está em Números 16. Vamos estar lendo aqui 14 versículos para que entendam a palavra. E assim vai ter mais alguns versículos aleatórios para nós chegarmos na conclusão, né? Então, a rebelião de Corá, Datã e Abirão, né? No tempo lá de contra Moisés, né? Vamos ver aqui o que que deu essa rebelião. Como era tratado o povo antigamente que se rebelava contra o povo de Deus, que não tinha ainda a vinda de Jesus, né? Jesus veio e aboliu tudo isso. Deus cobrava diretamente, né? Deus enviou lá Moisés para libertar o povo, depois Deus enviou Josué para dar seguimento, tomar as terras do povo, né? Canaã, depois Deus enviou e vários outros, né? Temos lá passagem de Gideão, de um monte de gente que Deus enviava para levar o povo. Sansão, né, lá mais atrás, na frente, nós temos várias passagens de gente que Deus enviava para libertar o povo, né, das escravidão, dos problemas, das afrontas, né. Então, hoje, graças à vinda de Jesus, né, senão hoje eu vou te dizer uma coisa, né, não existia corrupção, né, se fosse desse jeito, né, porque o próprio Deus enviava, né, gente para exterminar os povos maus, né? Mas infelizmente hoje nós vivemos num mundo, né, que nada presta, nada o povo, Deus pode fazer o que fazer, que o povo dá um jeito de se corromper, né, e correr atrás do que não presta, né, do que não presta para sua salvação, né, de perder a sua salvação, na falar a verdade, né? Então vamos estar aqui falando da rebelião. Muitos líderes se rebelam contra Moisés, né, se rebelam contra Moisés. A rebelião de Corá, Datã e Abirão está em Números 16, vamos estar lendo aqui 14 versículos e assim complementando com alguns versículos para chegarmos a uma conclusão. Corá, filho de Izar, filho de Izar, filhos de Coate, filhos de Levi, tomou consigo a Datã, Abirão, filho de Eliabe e Aon, filho de Pelete, filhos de Ruben, e levaram-se perante a Moisés com 250 homens dos filhos de Israel, maiorais de congregação, chamado ao ajuntamento varões de nome, e se congregaram contra Moisés e contra Arão. Eles disseram: demais é já, pois que toda a congregação é santa, todos eles são santos, e o Senhor está no meio deles. Por quê? Pois vós levais sobre a congregação do Senhor, e como Moisés isto ouviu, caiu sobre o seu rosto, e falou a Corá e a toda a congregação, dizendo: amanhã pela manhã o Senhor

é seu e quem é santo e que se fará chegar a si. E aquele que a quem escolher fará chegar a si. Fazei isto, tomai-vos incensário, Corá e toda a sua congregação. E pondo fogo neles amanhã sobre eles, deitai incenso perante o Senhor. E será que o homem a quem o Senhor escolher, este será o santo, baste-vos filhos de Levi. E disse mais Moisés a Corá: ouvi agora, filhos de Levi, porventura pouco para vós, é que o Deus de Israel vos separou da congregação de Israel para vos fazer chegar a si, administrar o ministério do tabernáculo do Senhor e estar perante a congregação para ministrar-lhes, e fez-lhes chegar a todos os teus irmãos e os teus filhos, Levi, e contigo ainda também procurai o sacerdócio, pelo que tu e toda a sua congregação congregados estáis contra o Senhor, e Arão, que é ele que murmurais contra ele. E vocês, e Moisés enviou a chamar a Datã e Abirão, a filhos de Eliabe, e porém eles disseram: não subiremos. Porventura pouco é que fizesse subir de uma terra que emana leite e mel para nos matares neste deserto, senão que também totalmente te assenhoreis de nós, nem tão pouco nós trouxe uma terra que emana leite e mel, e nem nos deste campos e vinhas como herança. Porventura arrancarás os olhos a estes homens? Oh, glória a Deus, aleluia. Jesus tem misericórdia. Aqui é umas passagens desta, né? É muito sério. Olha a inveja onde é que chega num povo santo, um povo que era escolhido para administrar o tabernáculo do Senhor, um povo que tinha uma linhagem abençoada, um povo que estava no meio do povo santo, mas pensa no homem contendeiro que era Corá, Datã e Abirão. Pensa nos homens contendeiros. Corá, Datã e Abirão. Era uma pulga no sapato de qualquer um. Era um piolho perdido na cabeça de qualquer um. Era um verdadeiro sanguessuga. Então, por isso que a gente fala, quando a gente fala das igrejas, e a gente menciona todas, em todas as igrejas tem os Corá, os Datã e os Abirão hoje. Em toda situação da terra, nós temos os Corá, os Datã e os Abirão hoje. Seja numa empresa muito grande, tem os Corá, os Datã e os Abirão. Invejosos, caluniadores, pessoas ruins, se acham, querem ser muitas das vezes até o dono da empresa. Em todas as situações. E nas igrejas nós temos Corá, os Datã e os Abirão. Né? Nós temos, como temos muitos Moisés. Mas temos também os Corá, os Datã e os Abirão. E tem os Corá, os Datã e os Abirão que já estão liderando a igreja hoje. E não importa a placa da igreja. Tem. Tem na católica, tem no meio evangélico. Tem. Tem as pessoas que se acham mais importantes. Tem aquelas pessoas que cobram milhões para ir, um dinheirão para ir levar uma palavra de Deus. Não tem as pessoas que cobram milhões, um dinheirão para ir louvar a Deus num lugar, em certos lugares grandes? Tem, gente. Tem. Então, é uma coisa que é dada por Deus. Mas por que Deus não pune esse povo hoje, que nem puniu esse povo que, como nós vamos estar falando logo na frente, Corá, Datã e Abirão e os seus seguidores? Por que Deus não pune hoje? Porque a vinda de Jesus aboliu tudo isso. O pecado ficou para cada um. A pessoa vai pagar o pecado aqui, a maioria, numa enfermidade, num desemprego, numa doença, em alguma coisa ele vai pagar, uma perca grande material. Mas ele não pagar aqui, nisso daí, ele vai pagar na partida dele. Porque ele não vai herdar o reino dos céus. Aquele que pagar aqui, ter a misericórdia de Deus e o perdão de Deus e ter a chance de se reconciliar com Deus, com Jesus, ainda tem a chance da salvação. Mas aquele que não pagar aqui,

ele não sofre aqui, mas ele parte sem chance. Ele parte direto para o inferno. Então, nós temos que ser sincero, curto e grosso. A palavra é essa. Nós temos que falar a palavra. Nós não estamos aqui para amenizar. Então, nós temos que ser sincero, curto e grosso. A palavra é essa. Nós temos que falar a palavra. Nós não estamos aqui para amenizar ninguém. Nós temos que falar da palavra. Não subiremos aqui, né? Ele falou. Então Moisés irou-se com esse povo e começou a falar com Deus. Então, né, tomar cada um seu incensário e incenso, trazei cada um os seus incensários perante o Senhor, e 250 incensários também, tu e Arão, cada qual os seus incensários, e tomaram, pois, cada qual os seus incensários, e neles puseram-se fogo, neles deitaram incenso, e se puseram perante a porta da tenda da congregação com Moisés e Arão. E olha o que, que aconteceu. E quando Deus, Moisés falou com Deus, e aí eles fizeram o extrato, porque ele estava na cabeça dele que ele tinha que tomar o sacerdócio de Moisés, ele tinha que liderar o povo. Ele falou que na cabeça dele todo mundo era santo ali e Deus iria escolher, mas na cabeça dele tinha que ser ele. Aqui já subiu para a cabeça dele, porque ele via os egípcios se dar bem em tudo e ele queria uma liderança para ele mais ou menos se igualar aos reis, aos povos egípcios lá. Então ele queria, na verdade, era, já que estavam ali livres, ele queria, na verdade, era ser um líder para ele comandar o povo, e tipo, quase pensamento dele, vamos dizer assim, ele praticamente fazer o povo de escravo, né? Porque ele queria enriquecer nas costas do povo, era a ideia dele, de um povo santo, povo de Deus, abençoado. E aqui, quando Moisés clamou ao Senhor, falou: Senhor, eu não fiz nada contra este homem, contra este povo, o Senhor sabe do meu coração, eu não fiz nada, não tirei nem um jumento, uma mula deles, então por que que eles estão? E Deus falou: olha, se aparte aí, e fiquem aí, e se apartem desse povo. E junto com Corá, acompanhou 250 seguidores, e o que aconteceu? Vivos desceram ao sepulcro. Então conhecereis a estes homens, irritaram o Senhor. E aconteceu que, acabando Moisés de falar todas estas palavras, a terra que estava debaixo deles se fendeu, e a terra abriu-se a sua boca e os tragou com as suas casas, com também a todos os homens que pertenciam a Corá e a todas as suas fazendas, e eles, tudo que era seu, desceram vivos ao sepulcro, e a terra os cobriu, e pereceram no meio da congregação. Oh, meu Deus. Oh, Jesus. E no dia seguinte, olha só como é que é o povo. Daqueles que ficaram, que estavam em dúvida já com os pensamentos, que estavam já, vamos dizer assim, quase indo na decorada a Tanha Birão, 250 foram e se decidiram, né? E foram engolidos pela terra. A terra se abriu. Aí, nisso, mas no dia seguinte, toda, aqui já estamos em Números 16:41. Mas no dia seguinte, toda a congregação dos filhos de Israel murmurou contra Moisés e contra Arão, dizendo: vós mataste o povo do Senhor. Olha só, vendo ali o que aconteceu, correram a maioria com medo de Deus punir eles também, mas já no dia seguinte, começou os murmuradores. Murmurou contra Moisés e contra Arão, dizendo: vos mataste o povo do Senhor. E ali o Senhor se irou contra este povo e falou: Moisés, eu vou exterminar. Eu não quero mais ninguém, aparta você. E Moisés ali clamou ao Senhor. Mas a peste começou. E Moisés então falou assim: Arão, pega o seu incensário, corre no meio deste povo, e eu vou clamar aqui ao Senhor.

Moisés começou a falar com Deus ali: Senhor, se tu acabar com este povo agora, o que que o outro povo, as outras nações vão pensar que o Senhor não deu conta, né? O Senhor não deu conta. E Arão começou a andar no, com meio do povo com incensário. E aí Deus se comoveu de novo. Olha o que que é um homem de Deus falar com Deus. O que que é um homem santificado falar com Deus. O que que é uma pessoa que não deixa Deus por nada, que não se corrompe falar com Deus. Deus ouvindo ali, e Arão intercedendo pelo povo, e Moisés clamando, Deus falou: olha, Moisés, mandou cessar a praga, porque tomou Arão, como Moisés tinha falado, correu ao meio da congregação, e eis que já a praga havia começado entre o povo. E deitou incenso nele, fez expiação pelo povo, e estava em pé entre os mortos e os vivos, e cessou a praga. E os que morreram, só de estarem ali blasfemando, contentando, acusando Moisés, por essa praga que Deus enviou na hora, os que morreram foram 14.700 pessoas, por causa de Corá. O que com a pessoa que induz as pessoas faz revolucionar no mundo espiritual? O que que não faz crescer a ira de Deus uma pessoa que é contendeiro, que é blasfêmio, que é oportunista, que quer se dar bem em cima das pessoas? O que não faz acontecer em termos de, vamos dizer assim, de 12 horas? Porque no dia seguinte, Deus ali mandou exterminar a terra, engolir só... Deus já não poderia ter exterminado, mandado engolir a terra lá, aqueles quase 15 mil pessoas? Já para dar o exemplo ali, pronto, acabou? Não, Deus deu uma chance. Deus deu uma chance para eles, mas eles não esperou, eles nem esperou. Já no próximo dia seguinte de manhã começaram a clamar, a acusar Moisés. E Deus cirou e já mandou uma praga. E Moisés, olha a bondade deste homem. Ele poderia ficar quieto na dele, falar: não, é com Deus aí, que se virem agora, né? Que se lasquem aí com Deus. O problema é eles com Deus, e Moisés ficar quietinho. Mas mesmo assim, vendo que aquele povo ali, porque era quase toda a congregação, vendo que aquele povo ali começou a acusar, a falar mal, talvez vai saber lá o que que falaram, né? A Bíblia só fala aqui blasfemiar, né? Mas blasfemiar tem vários tipos de palavra, né? Então Moisés, mesmo assim, falou para o seu irmão Arão, o sacerdote, falou: Arão, você, pelo amor, você vai com incensário, interceder pelo povo, e eu vou aqui falar com Deus aqui, porque não pode. E começou a falar com Deus, intercedendo pelo povo, mesmo sendo acusado de ter assassinado todo aquele povo, mesmo sem ter culpa. Ele podia ficar quietinho, falar: Deus, faça o que quiser, e já salvou eu, mandou eu ficar aqui quietinho, de lado, me apartar deles. Então, o que que eu quero falar para você hoje, para nós hoje? E os que morreram daquela praga foram 14.700, fora os que morreram por causa de Corá, que foi os 250, né? Fora os que morreram por causa de Corá, que foram lá os 250, e mais os blasfemiadores aqui, que também foram por causa, lógico, né? Defendendo aqui, né, Corá. Então, quer dizer, tinham alguma coisa em comum, alguns pensamentos malignos ainda, né, nas suas cabeças, nas suas mentes, né, ainda tinham pensamentos malignos, né, para chegar a acusar Moisés. Então, eu quero deixar aqui um texto. Algumas pessoas poderiam ter permanecido anônimas, caso não tentassem obter mais do que podiam. Não se contentaram com o que tinham, tentaram obter além do que mereciam e terminaram de mãos vazias. Corá, um dos líderes israelitas, foi uma dessas pessoas. Corá era um levita que ajudava na rotina dos serviços do tabernáculo. Pouco depois da grande rebelião de Israel contra Deus, está em

13, 14, ele instigou o povo a uma pequena revolta, recrutou um comitê de queixosos e confrontou Moisés. Arão, a lista de reclamações se baseava em três argumentos. Um, primeiro, Moisés e Arão não eram melhores do que outros israelitas. Segundo, todos em Israel foram escolhidos pelo Senhor. Terceiro, Israel não devia obediência a Moisés, Arão, e incrível ver como Corá usou duas primeiras afirmações, ambas verdadeiras, para chegar a uma conclusão falsa. Moisés teria concordado com o fato de não ser melhor do que qualquer outro. Também concordaria que todos os israelitas eram povo escolhido por Deus. Mas Corá errou na conclusão sobre esta verdade. Nem todos os israelitas haviam sido escolhidos para liderar. A mensagem sublima de Corá era: tenho tanto direito de liderar quanto Moisés. Este erro custou não apenas a posição e o trabalho que Corá gostava, custou-lhe a vida. A história de Corá nos fornece inúmeros alertas. Primeiro, não permita que a cobiça pelo bem alheio o deixe descontente com o que você possui. Segundo, não tente aumentar a sua autoestima atacando a de outra pessoa. Terceiro, não utilize parte da palavra de Deus para dar suporte a seus interesses em vez de permitir que ela molde completamente os seus desejos. Quarto, não espere encontrar satisfação no poder de um cargo. Deus pode querer usá-lo na posição em que você se encontra agora. Meu Deus. Na qual posição que nós nos encontramos agora? Na qual posição que nós se vemos agora? Será que se vemos hoje como um Moisés, como um Arão? Será que se vemos hoje como Corá e seus 250 seguidores? Ou será que se vemos hoje como os 14.700 que se revoltaram e começaram ali a reclamar, começaram ali a blasfemiar, começaram ali a inveja, vamos dizer assim, a inveja era tão grande, a dor da inveja era tão grande que os próprios, os líderes, porque Corá era um líder, Corá era um líder, mas ele se achava no direito de adquirir o sacerdócio, de tomar o posto que Deus deu para Moisés. Ele se achava no direito de que, como eles eram todos israelitas, eles eram considerados santos. Então, o que eu quero falar para você hoje? Nem todos que estão na igreja é santo. Corá se achava santo, porque ele era israelita e ele era um dos povos escolhidos. Então, ele achava que Deus poderia dar continuidade naquele trabalho com qualquer um outro. Ele se achava um homem de Deus, com todo o erro que ele fazia, com todas as suas murmurações, com todas as suas canalices que ele fazia no meio do povo de Deus. Ele se achava que ele poderia liderar o povo, que ele poderia estar no lugar de Moisés, e Deus poderia simplesmente trocar, como se troca um político hoje, né? Aqui no caso, né? Lá tá certo, Corá era um cara que ele fazia os trambiques dele lá no meio dos egípcios, e ele era um dedo duro do povo de Deus. O povo sofria lá por causa dele. Pensa num homem que era caluniador, contendeiro, dedo duro, perturbador. Pensa num homem lá que era terrível no meio do povo de Deus, só para ele ganhar umas porção a mais de alimentação. Então ele era um inferno lá na vida do povo de Deus, e ele se achava no direito de que ele poderia liderar o povo de Deus. E hoje tem muita gente, inclusive hoje tem gente que lidera, né? Porque Deus não castiga como antigamente. Deus não castiga como antigamente. Então hoje tem gente que lidera nas igrejas.

igreja, eu estou falando de igreja. Tem gente que lidera. Agora vocês imaginam no meio do mundão aí, dos políticos, que a maioria não tem nada a ver com Deus. Porque na verdade, eu não vou generalizar tudo. Eu não vou generalizar todos, mas na verdade, a maioria puxa um pouquinho pro seu assado. E esse pouquinho, porque para Deus, se você roubar 1 milhão ou 1 real, o crime é o mesmo. Então, esses políticos que se acham santo, que se acham direitinho, mas que puxa a sardinha de um jeitinho ou de outro pro seu assado, pode ter certeza. Você pode não pagar aqui, mas que o teu caminho está traçado pro inferno, tá? E eu quero dizer mais ainda, pastores, padres, bispos, presbíteros, diáconos, seja quem for, de diante de igreja, de frente de igreja, que também pratica tais atos, porque isso aqui nós estamos falando de inveja, nós estamos falando de pessoas corruptas, nós estamos falando de corrupção, nós estamos falando lá da corrupção do passado, e que Deus hoje não cobra como antigamente. A terra engolia, mandava uma praga, fazia isso, enviava um homem, um salvador, um livrador. Não. Hoje Deus deixou, após a vinda de Jesus, a consciência de cada um, mas após a sua morte vai pagar o preço. E hoje, onde é que nós nos encontramos? Ele queria a liderança de Moisés, queria um meio de se dar bem, usando da bondade e honestidade do povo de Deus. Como nos encontramos hoje? Como os 250 seguidores de Corá, Datã e Abirão? Como os 14.700 que fofoqueiros, caluniadores, contendeiros, blasfêmios, que no outro dia já estavam blasfemiando, falando mal de Moisés, que foi a culpa de Moisés, da terra ter engolido aquele povo? Ou se achamos que estamos caminhando, não vamos se igualar também aqui a Moisés, mas vamos, ou se achamos que estamos caminhando com o resto que sobrou da congregação junto com Moisés? Em que lugar você acha que você se encontra hoje? Pense na sua vida. Pense na sua situação. E pense no que você vai fazer no domingo. Porque se você for na conversa de muita gente, você, nós, eu, vamos dizer, for também na conversa de muita gente, e eu colocar uma pessoa errada, e a pessoa for um que seja usurpador do povo, pode ter certeza, nós somos cúmplices. É como se escondesse um ladrão, é como se escondesse um drogado, é como se escondesse para alguém uma mala cheia de droga, cheia de dinheiro, cheia de ouro, sei lá o que for, que foi roubado. Então, pense. Eu não cito o nome de ninguém, nem para sim e nem para não. Eu não cito. Primeiro, porque já sofri algumas consequências por causa disso. Segundo, que eu sei que o mundo jaz no maligno. E terceiro, porque eu me considero um homem de Deus. Não aqui com a ganância de que estou fazendo alguma coisa errado e estou sendo como Corá, querendo um sacerdócio. Não, não estou atrás de nada de ninguém. Estou atrás da minha salvação e da tua. Então, em nome de Jesus, seja uma pessoa de Deus. Não seja um Corá, um Datã, um Abirão. Não seja dos 14.700 que se perderam, mas seja daquele povo restante que sobrou junto com Moisés e que seguiram até a conquista da terra prometida. Então conquiste a sua bênção, conquiste a sua sabedoria, conquiste o seu entendimento, conquiste Deus e seja um homem, uma pessoa de Deus, abençoado em nome de Jesus. Uma criança, um jovem, um adolescente, uma moça, um moço, em nome de Jesus. Amém, amém e amém.

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0: 50. Quem é o sorteado? 33, número 33 e número 50.
1: Judite, dona Judite.
0: Dona Judite.
1: E a Mercedes.
0: E a Mercedes. Dona Judite, a Mercedes.

0: pode estar vindo aqui pegar o seu brinde. Dona Judite e Dona Mercedes.
1: Isso aqui tá bom demais. Fico chupado em saponeiro.
0: Isso, pode falar.
2: A charada, né? A charada valendo 50 reais.
0: Valendo 50 reais, Pix.
2: Quero dizer, você tá na turma. Em que turma você se encontra? Do Corá, da Tânia Birão? Dos 250 seguidores de Corá, da Tânia Birão? Dos 14.700 caluniadores? Ou na turma de Moisés?
0: Deixa eu falar uma coisa antes. Pode ser?
1: E puxa o vale safoneiro!
0: É, você que vai estar participando, né, dessa charada dos 50 reais, é o seguinte, você vai ter que, o primeiro que responder a pergunta, não por áudio, porque áudio é muito rápido, por escrito, né, na nossa, nosso WhatsApp 99967-1049, 99967-1049, você que responder por escrito a resposta certa, primeiro que responder, aí vai estar ganhando o Pix 50 reais. Por escrito, tá? Não por áudio.

0: meu bem.
1: Qual foi o nome dos três contendeiros da rebelião contra Moisés? Em Números 16. Paulista e carioca, mulher do... É fácil.
0: Fala de novo.
1: Três contendeiros da rebelião contra Moisés. Qual o nome?
2: Não vou mal, tem mulher de todo lado.
0: Estou esperando aqui, 9997-1049, a sua resposta.
2: Oh,

0: Hoje e quem ganhou os prêmios foi quem aí? A dona Judite e a dona Mercedes. Judite e Mercedes, pode vir buscar seu prêmio. E estou esperando a resposta. Quem vai ser o primeiro a responder para mim? Quem foi os três contendeiros?
1: Contra Moisés e Arão da Rebelião.
0: Contra Moisés e Arão na Rebelião. O nome dos três contendeiros. Rio Grande do Norte, Piauí. 99971049. Estou ansiosa para ver quem é que vai responder e ganhar o Pix de R$50.

0: Será que...
1: Meu Deus, ninguém quer ganhar R$50.
0: Será que não está funcionando essa coisa? Não,
1: três contendeiros. Falei várias vezes aqui que se rebelaram contra Moisés, queria o

0: sacerdócio, queria isso, queria aquilo, queria liderar.
1: Bom demais ter você comigo, o amor é meu.
2: Breno CDs.
3: Até agora ninguém, hein? Valendo o Pix de R$50.

0: grandemente, tenha um ótimo fim de semana.
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0: A dona Neuza Borba, ela falou assim: Moisés. Não, não é Moisés, é o nome dos três contendeiros de Moisés.
2: Três contendeiros que se rebelaram contra Moisés e Arão. Queriam o poder. Uma pessoa incitou as outras duas, aí se formou mais dois. E desses dois, que eram líderes de congregações também, se levantaram ali 250 seguidores. Três contendeiros.

0: Vai.
1: 8 horas e 49 minutos.
2: Já desconheço quem tenta pagar sempre de peão.
3: De que time você se encontra? Você se encontra no time dos 14.700 que se... Depois que os 250 seguidores ali também morreram, que a terra engoliu, você se encontra nos 14.700, você se encontra no time, né, de Corada, Tanha, Birão.

0: até colocar pra vocês verem.
1: Ele não falou perfeitamente, mas só a intenção, né?
0: Foi o único, né?
1: Foi o único. Só a intenção dele, o jeito que ele falou, ele deu... Então, quer dizer...
0: Ele prestou atenção.
1: Ele não falou o nome perfeitamente, mas ele é merecedor do prêmio. Põe aí, pá.
0: Peraí. Tá indo.
2: Coré, Are, Abiron. Os... Que foi contra...
0: Exatamente, Marco Barista.
1: Faltou um nome aí, mas a gente vai relevar, porque é Corá, Datã e Abirão, viu, Marcos?
0: Essa é a resposta certa.
1: É a resposta essa, mas tá tudo bem, se acertou.
0: Você ganhou, hein, meu Marcos?
1: 85% da pergunta, você vai levar.
0: Se você puder vir até aqui na rádio pra gente conversar e passar pra você o Pix de R$50, pode estar vindo aqui, gente, 5, 10 minutinhos, vamos te esperar, tá bom? E muito obrigada, é o único que tentou de verdade, né?
3: Garra preço!
0: Pode estar vindo aqui, Marcos Baterista!

0: 8h56 e nós vamos ficando por aqui. Eu já fiz sorvete. Estaremos de volta a partir de segunda-feira. Que Deus abençoe grandemente seu dia. Vamos à oração final. Eu faço. Agradecendo a Deus, né?
1: Deus, maravilhoso Deus, em nome de Jesus te agradecemos, Senhor, pelo dia, a vida, a saúde, a paz, o trabalho, as bênçãos, todo o livramento, perdão, socorro, a tua misericórdia. Pedimos a tua bênção, Senhor, para o teu povo desta cidade, nossos ouvintes, a todo o Senhor deste estado do Mato Grosso do Sul, que é uma benção deste país, do nosso país, Senhor, que seja uma benção a partir, Senhor, de domingo, Pai, seja quem merecer, que o Senhor esteja abençoando, dando graça, sabedoria, força, ânimo e coragem, abençoa, Senhor, o mundo, em nome de Jesus, que precisa da tua bênção, amém, amém e amém.
0: E vamos nos despedindo por aqui, agradecendo por tudo, pela sua participação, pela sua audiência. Segunda-feira estaremos de volta a partir das 7h, no Show da Manhã. Receba o meu abraço da Sara Cristina.
2: Que me ajuda.
1: Do pastor Antônio. Deus abençoe a todos.
0: Até segunda, se Deus quiser. Tchau,
1: e
0: tchau.
1: Ele quer,
0: né, o bebê? Tchau, tchau.

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Louvado seja nosso Senhor Jesus Cristo. Para sempre seja louvado, queridos irmãos e irmãs. Que a paz de Jesus esteja com você nesta primeira sexta-feira do mês de outubro, mês missionário. Sagrado Coração de Jesus, como sempre nós lembramos e oportunamente já lembro que no final do programa nós faremos a bênção da água, a bênção do sal, para que você possa aspergir na sua casa, no seu quintal, aspergir e beber desta água, lembrando-nos que somos batizados e somos de Cristo. Primeira sexta-feira do mês, vamos juntos dizer: Sagrado Coração de Jesus, eu confio, eu espero em vós. Dai-nos, Senhor, um coração manso e humilde, à semelhança do vosso. Também hoje nós celebramos os santos anjos da guarda. Você celebra, e eu também, o nosso anjo da guarda. Anjo da guarda, guiai-nos, iluminai-nos. Quero saudar a todos, a partir da Rádio Evangelizar, de onde tudo começa, as rádios irmãs, cujos nomes cito neste momento:

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1: Pela TV Evangelizar, sinal digital em todo o país, em várias cidades, canal aberto. 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Pelo aplicativo da Associação Evangelizar é Preciso. 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Repito, primeira sexta-feira do mês, bênção da água e do sal. Lembre seus amigos, suas amigas. Sagrado Coração de Jesus. Hoje também, dia dos Santos Anjos da Guarda. Em nome do Pai, do Filho e do Espírito Santo. Amém. Naquela hora, os discípulos aproximaram-se de Jesus e perguntaram: quem é o maior no reino dos céus? Jesus chamou uma criança, colocou-a no meio deles e disse: em verdade eu vos digo, se não vos converterdes e não vos tornardes como criança, não entrareis no reino dos céus. Quem se faz pequeno como esta criança, esse é maior no reino dos céus. E quem recebe meu nome uma criança como esta, é a mim que recebe. Não desprezeis nenhum desses pequeninos, pois eu vos digo que os seus anjos no céu vêm sem cessar a face do meu Pai que está nos céus. Quem é o maior no reino dos céus? Uma pergunta baseada na lógica humana e uma resposta dada na lógica de Deus. Uma criança no meio deles e disse: se não vos converterdes, se não vos tornardes como uma criança, não entrareis no reino dos céus. O texto vale para nós: quem se faz pequeno como esta criança é maior no reino dos céus. Não desprezeis nenhum destes pequeninos, pois eu vos digo que os seus anjos, os pequeninos, os seus anjos, vêm se cessar a face do meu Pai que está nos céus. Senhor, nós queremos pedir hoje, na primeira sexta-feira do mês, e colocar no teu sagrado coração todas as necessidades do mundo, todas as necessidades dos países em guerra, das mortes sem sentido. Queremos colocar o Brasil às vésperas da eleição. Queremos colocar as intenções da Igreja, do Santo Padre, o Papa. Queremos colocar as nossas próprias intenções. E vamos agora, com simplicidade, fazer-nos como crianças, como os pequeninos, e clamar que nossos santos anjos da guarda nos protejam. Reze comigo, com simplicidade: Santo Anjo do Senhor, meu zeloso guardador, se a ti me confiou a piedade divina, me rege, me guarde, me governe, me ilumine. Amém. E nós vamos rezar de novo. E não pense que os anjos da guarda nos abandonam quando crescemos. É uma visão equivocada. Falaremos disso depois. Então, seja simples agora e apenas reze. Santo anjo do Senhor, meu zeloso guardador,

ou a piedade divina. Sempre me rege, me guarde, me governe.

0: sussurre nos meus ouvidos a vontade de Deus. Santo anjo da guarda, me tire do caminho que não é de Deus. Me inspire as coisas de Deus. Santo anjo do Senhor, vem em meu auxílio na caminhada desta vida e jamais me deixe sozinho. Santo anjo do Senhor, eu peço com muita humildade, com coração confiante, mas como as crianças e os pequeninos, diante do evangelho que foi proclamado, me ajude na conversão, Santo anjo do Senhor. Santo anjo do Senhor, me ajude a escutar a palavra de Deus. Santo anjo do Senhor, me ajude a entrar no reino dos céus. Santo anjo do Senhor, olhai pelas crianças, olhai pelos jovens, Santo anjo do Senhor, olhai pelos adultos e, Santo anjo do Senhor, olhai pelos idosos. Durante toda a travessia nesta vida, Santo anjo do Senhor, caminhe comigo. Amém. Só começamos. E hoje um dia muito delicado e, ao mesmo tempo, um dia bom de celebrar no coração de Jesus e os santos anjos do Senhor. Voltamos já. Volte comigo.
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0: Querido povo de Deus, nós vivemos ainda sob o eco de toda a festa das Santas Chagas e muita gente acompanhando. Nós estamos transmitindo pela TV Evangelizar à tarde os melhores momentos, mas hoje é um dia muito especial. Hoje, às 19 horas, você poderá rever, acompanhar a procissão, a via sacra, as Santas Chagas Dolorosas. Portanto, não esqueça, você também tem toda a festa das Santas Chagas no YouTube Padre Manzotti. Nós estamos lá também com todos os momentos. Lembrando que a TV Evangelizar, domingo, às 22 horas, retransmitirá o show que fiz dentro do Santuário de Nossa Senhora de Guadalupe, Jesus das Santas Chagas. Domingo, às 22 horas, o show especial reapresentação da TV Evangelizar. 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Quero lembrar que amanhã eu estarei celebrando o terceiro dia do Tríduo de São Francisco de Assis e convido todos ali da região, Santuário Curitiba, região metropolitana, Santuário São Francisco de Assis, às 18 horas. Celebrarei no Santuário São Francisco de Assis e no Xaxim. E convido todos, transmissão pela TV Evangelizar, YouTube Padre Manzotti. José Ronaldo, que a paz de Jesus esteja com você.
1: Amém, Padre, sua bênção.
0: Deus o abençoe. De onde você fala?
1: Eu falo de Mogi Guaçu, São Paulo.
0: Mogi Guaçu, São Paulo. E como é que você me acompanha?
1: Padre, quando eu tô no serviço, pelo aplicativo. E quando eu tô em casa, pela TV.
0: Opa, meu abraço, então, pelo aplicativo da Obra Evangelizar. E convido a todos, baixe o aplicativo no seu celular. É gratuito e você tem a liturgia do dia. E também pela parabólica digital. Diga lá, José Ronaldo.
1: Padre, eu tô ligando pra contar um testemunho e pedido de oração.
0: Conte.
1: Padre, em 2024, a minha esposa, a gente tentou o dom da gravidez, né?
0: Sim.
1: E tipo assim, aí ela parou tomar os remédios e a gente foi tentar. E depois, durante 3-4 meses, ela fazia os testes e não dava que ela tava grávida, né?
0: Sim.
1: Aí a gente sempre pedindo pra Deus, pra Deus abençoar a gente. Daí ela foi no médico e o médico chegou e falou pra ela que era impossível dela engravidar.
0: Pois não.
1: Porque ela tinha microcisto, né? No ovário. Sim. Daí ela se desesperou, me ligou pedindo. Aí ela falou pra mim assim, amor, pede pra Deus, porque o médico falou que eu era impossível de engravidar.
0: Pois não.
1: Aí eu falei assim, meu Deus, vamos ver se eu tenho crédito, né? Porque é uma ligação muito, né, padre? A gente tem que ter crédito com Deus, né?
0: Deus é amor, filho, mas vai lá, gostei da sua colocação.
1: Aí eu pedi pra Deus, né? Pedi pra Deus confirmar pra gente, né? Daí durante aquele ano, né? Aí quando foi em novembro, na novena de Nossa Senhora das Graças, né? Resumindo, né, pra não tomar muito

0: na novena Nossa Senhora das Graças. Um dia da novena, eu tinha pedido para Deus, falei, Deus, Nossa Senhora, intercede por nós, né? Que a minha esposa tenha a graça da gravidez, né?
1: Claro.
0: Aí naquele dia, eu trabalhando, né? Que eu trabalho com máquina.
1: Sim.
0: Aí eu almocei e fui tirar o quilo, né? Da tarde, né? Da hora do almoço.
1: Foi tirar o quê?
0: Aí eu fui tirar o quilo, assim, fui tirar um cochilo, né? Quando eu acordei com aquele cheiro forte de rosa dentro da máquina.
1: Olha
0: aquele
1: aí.
0: Cheiro muito forte, assim, sabe, de rosa. Aí eu comecei a chorar e pedir, e agradecendo a Nossa Senhora, né, que tinha intercedido por nós, né?
1: Que lindo.
0: Aí eu falei assim, é a nossa graça que Nossa Senhora tá confirmando, né?
1: Certo.
0: Aí quando foi no outro dia que o Senhor começou a novena, o Senhor falou com a minha esposa. Falou diretamente com ela, falou assim, filha, você que tá na máquina, colocando roupa pra bater, coloca a mão no seu ventre, que a sua bênção já tá aí.
1: Oh, meu Deus, louvado seja Deus.
0: É só você agradecer, né? Aí ela me ligou chorando, falou que o Senhor tinha falado com ela, tá? Aí eu falei assim, amor, mas Deus já tinha confirmado que a nossa graça ia vir. É só nós ter um pouco de paciência, né? Porque é tudo no tempo de Deus, tudo no tempo certo de Deus. Daí ela, aí quando foi, aí passou, né? Aí ela ficou, padre, nesse período ela ficou 1 ano e 8 meses sem vir as regras dela, né? Sem vir a menstruação.
1: Um ano e 8 meses.
0: Aí quando foi em dezembro de 2024, ela ligou feliz que tinha descido a menstruação dela. Aí, tipo assim, que ela ficou no período fértil, né?
1: Entendi.
0: E quando foi em janeiro pra fevereiro, a gente descobriu que ela tava
1: grávida.
0: A nossa bênção, grávida.
1: E como é que é o nome da criança?
0: Maria Júlia.
1: Maria Júlia. Hoje está com quanto?
0: 1 ano e 1 mês.
1: Oh, meu Deus. Então diga, graça recebida.
0: Graça recebida.
1: É graça testemunhada. E o que eu acho. Isso. E o que eu acho mais bonito que o José Ronaldo contou é que foram várias manifestações. E que não foi no tempo que eles acharam, como você disse, é no tempo de Deus. Foi lá, depois de você fazer o cochilo, você sentiu aquele cheiro, aquele perfume de rosas. Depois ela lá, lavando, colocando a roupa na máquina, mais uma manifestação. E perseveraram, assim aconteceu com Joaquim e Ana, assim aconteceu com Zacarias e Isabel, que esperavam, mas continuavam rezando no Senhor, até que veio a graça. Deus seja louvado, José Ronaldo.
0: Amém, padre, amém.
1: Deus abençoe.
0: Eu quero agradecer por... Eu sou associado fiel.
1: Obrigado.
0: Né? Pela obra e já sempre, quando o boleto não vem, eu peço pelo WhatsApp.
1: Olha aí.
0: Aí sempre vem.
1: Tá certo. Meu grande abraço, José Ronaldo, de Mogi Guaçu. Acompanha pelo aplicativo Parabólica Digital, Dom Eugênio Barbosa Martins, São João da Boa Vista. Escute esse testemunho, dá tempo. Solta lá, sacristão.
2: Quem fala aqui é Priscila, de Sacramento, na Califórnia.
1: Opa.
2: Eu tenho 3 testemunhos de graças alcançadas através das novenas que o Senhor faz na experiência de Deus.
1: Sim.
2: A primeira foi na novena do preciosíssimo sangue do nosso Senhor Jesus Cristo,
1: certo.
2: A qual eu ganhei a graça da documentação da minha filha sair para poder trabalhar.
1: Certo.
2: A segunda foi na de Santo Agostinho, Santa Mônica. No
1: certo.
2: Dia de Santa Mônica, Deus nos deu a graça do meu genro conseguir passar na prova para pegar a sua licença de mecânico.
1: Deus
2: oficial,
1: seja louvado.
2: De técnico. No primeiro dia da novena de São Pio de Pietretina, São Padre Pio, eu aconselho a graça da minha filha conseguir um trabalho, de ser empregada. Graça alcançada,
1: graça testemunhada.
2: Obrigada, Jesus das Santas Chagas. Amém.
1: Amém. Eu vou para o intervalo e volto comentando. A Priscila lá de Sacramento, Califórnia. Eu volto e volto com a leitura orante. Volte comigo. 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

0: povo de Deus, daqui a pouco a bênção da água, a bênção do sal, do Sagrado Coração de Jesus, não esqueça, avisa seus amigos. Gente, que testemunho lindo, né? Primeiro do José Ronaldo, lá trabalhando no maquinário, Deus seja louvado, pela Maria Júlia, e depois a Priscila de Sacramento, Califórnia, Estados Unidos, nos transmite lá a Web Rádio Insuperável de Freeman, Massachusetts, Web Rádio Mundial de Hartford, a Web Rádio Milícia do Espírito Santo, Carolina do Sul. Minha saudação a todos os brasileiros nos Estados Unidos, da Missão USA. Já estou com saudade de vocês, saudade de estarmos juntos. Meu abraço ao padre Adriano Lessa e a todos os mensageiros, mensageiras das Capelinhas de Jesus das Santas Chagas nos Estados Unidos. Querido povo de Deus, escute sobre a leitura orante, sobre os... com que tiver, sacristão, solte lá.
1: Padre Reginaldo, hoje 28, eu escutando seu programa Experiência de Deus, sobre a palavra de Elias. Eu estou um pouco como Elias.
0: O que, filho?
1: Eu tenho um tag, Deus, já sou uma pessoa idosa.
0: Sim.
1: Estou ausente da igreja, mas rezo como eu posso. Mas uma tristeza, solidão.
0: Filho.
1: E queria muito, padre, que Jesus, que Nossa Senhora, que Jesus das Santas Chagas me perdoasse pelas minhas transgressões,
0: mas
1: também tivesse misericórdia de que tudo que eu estou passando, essa leitura de Elias,
0: que
1: ele pedia a Deus, que já não aguentava mais.
0: Compreendo.
1: Eu ando assim, padre. Amém, bom dia.
0: Bom dia, Deus abençoe, filho de Deus, de algum lugar do Brasil. Eu sei que muitos...

0: Muita gente está se identificando com a leitura orante, inclusive lembrando o povo de Deus que se você não pode de manhã, tem reprise à noite. E sempre nós colocamos a leitura orante no YouTube, porque são 10 minutos. E às vezes você percebe que eu me empolgo, eu passo de um bloco para o outro, e eles juntam a leitura, fazem esse trabalho, esse serviço, para que você possa mandar para alguém. E eu estava, agora esses dias, eu fui fazer um exame pessoal dos olhos, e uma pessoa me disse: padre, eu recebi esse texto, uma meditação que foi feita sobre o profeta Elias, e foi na hora certa que eu mais precisava para me fortalecer em Deus. Então faça isso no YouTube, Padre Manzotti. Você, no final da noite, mande para alguém, ao invés de mandar a última fofoca do debate que não aconteceu, de não ser. Pelo amor de Deus, né, gente? Dá licença. Mande uma coisa boa, não vamos entrar em política aqui, mas pelo amor de Deus, Senhor, que o Divino Espírito Santo nos ilumine, pra gente saber escolher. Então faça isso, meu filho, faça isso. Lembrando que agora nós vamos, Bíblia aberta, cartilha de oração.
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0: Primeiro Reis, capítulo 21, 23 seguintes. Aí eu tinha uma palavra para dizer para aquela mulher, me empolguei em negócio de rezar a Deus pelas eleições, gente. Nós temos que rezar. Senhor, santos anjos da guarda, ajude que cada leitor escolha bem. Mas, filha de Deus, que bom que você entendeu aquele texto de Elias. Mas lembre-se, o Senhor não escutou a voz dele que pediu: quero dormir e não acordar. Mandou alimento. E eu digo para você, o teu alimento é a Eucaristia, filha. Filha de Deus de algum lugar do Brasil. Primeiro Reis, capítulo 21, 23 seguintes. Elias continuou dizendo: agora, vamos lembrar que Elias foi mandado para falar a Acabe, foi ontem, e chegou a dizer: no mesmo lugar onde os cachorros lamberam o sangue de Nabote, que ele deu um jeito de tirar a propriedade, foi conivente, lamberiam o sangue de Nabote. E Jezabel, aquela que foi que articulou tudo, Elias continuou dizendo: e quanto a Jezabel, o Senhor Deus diz que os cachorros comerão, meu Deus, comerão seu corpo na cidade de Jezreel. Os parentes dela que morrerem na cidade serão comidos pelos cachorros, e os que morrerem no campo serão comidos pelos urubus. Não houve ninguém que tivesse se entregado tão completamente a fazer as coisas erradas que não agrada o Senhor como fez Acabe. E tudo ele fez por sugestão de sua esposa Jezabel. Acabe cometeu os pecados mais vergonhosos, adorando ídolos, como haviam feito os amorreus, o povo que o Senhor havia expulsado do país, conforme o povo de Israel tinha ido avançando. Quando Elias acabou de falar, Acabe rasgou suas roupas, jogou-as longe e vestiu a roupa de pano grosseiro. Ele não comia nada, dormia em cima de panos grosseiros, andava triste e abatido. Então o Senhor disse ao profeta Elias: você viu como Acabe se tem humilhado diante de mim? Já que ele está fazendo isso, não será durante a vida dele que eu vou trazer a desgraça que prometi. Será durante a vida do filho dele que eu vou fazer cair a desgraça sobre a família de Acabe. Palavra do Senhor, graças a Deus. Vamos ao contexto. Depois da história de Nabote, você lembra? Ele tinha tantas terras, mas quis aquela vinha. Deus olha e não vê somente as aparências. Acabe tinha uma história de pecado.

próprio texto que falamos mostra isso, idolatria. Humanamente podíamos pensar, depois de tudo que fez, não adianta mais nada, acabe se arrepender. Mas o texto não fala disso. Deus viu a humildade, o arrependimento de Acabe. Está no texto. Não significa que o mal cometido desapareça e que não dê consequências. O pecado sempre gera consequências. O arrependimento não apaga magicamente o passado, mas muda a relação da pessoa com Deus diante do seu passado. O texto mostra quatro atitudes. Acabe rasgou as vestes, vestiu-se de pano de saco, jejuou, andou cabisbaixo. Sim, são sinais externos, mas fruto de uma realidade interior. Mas aqui existe uma pergunta importante para nossa oração. Meu arrependimento apenas está baseado em gestos externos? Não, não pode ser. Tem que ser um arrependimento verdadeiro, autêntico. Um desejo real de se emendar em Deus. Arrependimento não é desespero. Por isso, ele não se desespera. Não confiar em Deus, mesmo no arrependimento, leva ao desespero. Veja o que aconteceu com Judas Iscariotes. Se arrependeu, mas não confiou em Deus e se matou. Pedro se arrependeu, confiou em Deus e obteve o perdão de Jesus. Acabe é um exemplo para nós de que o arrependimento, mesmo diante de um grave pecado, tem que nos levar a uma profunda confiança em Deus. Volto a dizer, o pecado cometido, ele vai ter consequências na vida dos outros, claro, mas é possível se emendar, se converter. Não importa o que foi feito de errado, mude. Não importa o quanto você foi seduzido por palavras. Aqui no caso foi dito que a rainha Jezabel induziu, mas ele cedeu. A culpada não é ela, é ele se deixou seduzir. Ele se deixou levar. O texto não termina dizendo que Acabe acabou tendo uma vida irrepreensível. Acaba dizendo que ele se arrependeu. A grande mensagem de hoje é:

0: Senhor está disposto a nos perdoar. Mudemos de vida. Eu volto já.
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Queridos irmãos e irmãs, daqui a pouco nós temos a missa e convido você a acompanhar pela TV Evangelizar, YouTube, Padre Manzotti, e hoje dos Santos Anjos da Guarda. E o catecismo nos ensina, desde o começo até a morte. Catecismo da Igreja 336. Então não quer dizer que você, agora adolescente, não tem mais anjo da guarda, você idoso não tem mais anjo da guarda, não. Desde o começo até a morte, a vida humana é acompanhada pela sua assistência e intercessão. Cada fiel tem ao seu lado um anjo como protetor e pastor para guiar a sua vida. Desde este mundo, a vida cristã participa pela fé na sociedade bem-aventurada dos anjos e dos homens unidos a Deus. E São João Maria Vianney assim dizia: como é feliz o anjo da guarda que acompanha uma alma para a Santa Missa. Santo Afonso Maria Ligório: são tão preciosas a Deus as nossas orações que ele destinou os anjos para lhe apresentarem imediatamente as orações que estamos fazendo. Sabia que são os anjos da guarda que pegam as nossas boas ações e apresentam a Deus? Santos anjos da guarda, rogai por nós. Querido filho, querida filha, o ano que vem nós teremos uma peregrinação e faremos no México. Será em outubro. Entre em contato conosco. Nós vamos à casa de Nossa Senhora de Guadalupe, no México. 419-8753-3300. Começamos na cidade do México, no Centro Histórico, Palácio Nacional, Catedral Metropolitana. 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Iremos Teotihuacan, visitaremos as pirâmides. Sabia que tem pirâmides no México?

0: Depois vamos a Tlaxcala, a Basílica de Nossa Senhora de Ocotlán. Iremos a Puebla, iremos a Cholula, nas cidades mais antigas e populosas, Igreja de São Francisco, Igreja de Nossa Senhora dos Remédios. 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Nicolas, que a paz de Jesus esteja com você, Nicolas.
1: A paz, padre.
0: Seja bem-vinda, bem-vindo. De onde você fala?
1: Sou de Curitiba.
0: Curitiba. Como é que você me acompanha, Nicolas?
1: Eu acompanho pela rádio aqui na nossa oficina, aqui minha e do meu sócio. Todo dia o senhor está conosco às 10 da manhã e às 3 da tarde.
0: Meu abraço.
1: E às vezes entra cliente aqui e a gente fala assim, espera que nós estamos rezando.
0: Que maravilha. Meu abraço ali a todos ali na oficina. A
1: é
0: você.
1: Rock, meu sócio.
0: Rock?
1: Isso.
0: Meu abraço, Rock. Diga lá, Nicolas.
1: Então, padre, eu testemunho, né, que eu tenho vários, que eu falo assim. Eu fui, pra você ter ideia, eu fui num ministério que cantou com o senhor em Pinhais.
0: Ô, sério, filho?
1: Há 20 e poucos anos atrás.
0: Que maravilha, era nossa querida igreja São José Operário.
1: É, isso.
0: Maria Antonieta.
1: E lá pra cá, vários testemunhos, né?
0: Que bom.
1: E o principal, eu digo que é meu pai ter parado de beber, depois de... Mas a gente não sabe os caminhos que Deus coloca, né? Mas ele teve um trombose, perdeu as duas pernas, enfim.
0: Sinto por isso.
1: Hoje eu sou as pernas do meu pai e louvo por isso.
0: Entendi.
1: Porque eu digo que meu pai não gostava de nos segurar no colo. E hoje eu carrego meu pai no colo.
0: Nossa, filho,
1: pra mim isso é a maior graça, a maior bênção que eu tenho na minha vida.
0: Entendo.
1: De poder fazer isso, né?
0: Certo.
1: E eu falo assim, hoje eu tenho pai.
0: Entendi.
1: Né? Então,
0: entendi.
1: Que é um pai que, mesmo sem as pernas, debilitado, ele brinca com os netos, brinca com os filhos, e é um ótimo esposo para minha mãe, e é a bênção na nossa vida.
0: Antes, filho, era um homem refém do álcool.
1: Do álcool.
0: Era doente. Hoje é o pai, como você disse, agora tem o pai.
1: Sim.
0: É lamentável que ou voltamos por o amor ou voltamos pela dor.
1: Pela dor, exatamente. É.
0: Tá certo. É... Você quer
1: e
0: deixar
1: pedir oração.
0: Então diga.
1: Eu minha sobrinha, você até desculpa emocionar, minha sobrinha nasceu faz 25 dias.
0: Oh, meu Deus.
1: E estão na UTI.
0: Ah, entendi.
1: E uma tá entubada.
0: Tá.
1: Né? E infelizmente minha irmã tava indo todo dia lá pra tirar leite pra dar pra elas, né? E ontem minha irmã foi lá pra tirar leite pra dar... pra elas, e minha irmã precisa ser internada também.
0: Ô, filho.
1: Mas a gente entende tanto a família de minha irmã, nós, graças a Deus, entendemos as vontades de Deus, né?
0: E vamos rezar
1: então, pedindo
0: a Deus pela...
1: coloca nas mãos de Deus, né?
0: Claro, filho.
1: Que é uma dificuldade que a gente tem. A vida continua, né?
0: Claro.
1: A gente tem que trabalhar, a gente tem que... Mas a gente sabe que a grandiosidade de Deus...
0: Claro.
1: Na nossa... É que nem eu falo assim, né? Aí às vezes eu brinco com as pessoas, eu falo assim, a gente não pode rezar o Pai Nosso se você não tem fé. Porque a gente tem que estar preparado para aquele pedaço que seja feita a sua vontade.
0: Exatamente.
1: Porque
0: exatamente.
1: Às vezes a vontade de Deus não é a nossa vontade.
0: É.
1: Mas a gente está preparado para tudo isso.
0: Você
1: mas
0: pode...
1: que Deus nos dê força para batalhar sempre, né?
0: O nome da sua irmã.
1: Ah, e minhas sobrinhas foram batizadas lá na UTI mesmo no dia de São Padre Pio.
0: Opa! É assim que se faça, num caso de perigo de morte, deve ser batizada assim. Você sabe o nome delas?
1: A Maria Lúcia.
0: Tá.
1: E a Maria Augusta.
0: E o nome da sua irmã?
1: E a Natália, Palhano Latuf.
0: Tá. Natália, tá bom, filho. Vamos rezar, levarei no altar, na missa do meio-dia, rezando na intenção delas, tá bom?
1: Amém.
0: Que Deus abençoe, Nicolas, de Curitiba, Rádio Evangelizar FM, Rádio Clube FM, TV Evangelizar, Canal 16, NET 13, nosso arcebispo, Dom José Antônio Peruso, arquidiocese de Curitiba. Hoje foi o dia dos homens, né? O Nicolas, que estava no ministério lá onde eu comecei, na paróquia São José Operário, em Pinhais, Maria Antonieta, meu grande abraço, uma história de obra onde completamos 21 anos, 22 anos.

0: anos de rádio e 5 anos que estive lá em Pinhais. Meu grande abraço ao povo querido de Pinhais. Não esqueça, povo de Deus, daqui a pouco a bênção do sal e da água. Escute esse testemunho.
1: Eu sou Edna Fernandes, de Guaraciaba do Norte. Quero aqui testemunhar um grande milagre em minha vida. Em 2022, eu tive um parto prematuro. Minha filha nasceu prematura extrema de 29 semanas.

0: estabeleceu o santuário,
1: para
0: falar para ela que Jesus das Santas Chagas foi aquele que obrou aquele grande milagre pela vida dela, e certo. Eu alcancei as duas graças.
1: Amém.
0: Eu alcancei a graça de ver minha filha viva, bem, e alcancei também a segunda graça, que foi dia 20 de setembro de 2026, eu conheci o santuário de Jesus das Santas
1: Amém.
0: Chagas,
1: agora
0: o santuário
1: recente. De Guadalupe,
0: e eu falei para minha filha sobre o porquê que a gente estava lá naquele santuário.
1: Que linda
0: que era
1: para
0: resistir o grande milagre dela na nossa vida.
1: Deus seja louvado, faça ecoar, viu, sacristão? Coloque em todas as redes, manda pra televisão, manda pro rádio, a Edna Guaraciaba do Norte, Ceará, ela veio, eu comento depois e volto com a bênção da água do sal e o sétimo, oitavo dia dos arcanjos.
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muitos filhos e filhas, foi o testemunho da Edna. E foi muito forte. Ela realizou e cumpriu a promessa de estar aqui. E faz ecoar Guaraciaba do Norte, Rádio Sonsonsat FM, Dom Francisco Edmilson Neves Ferreira, da Diocese de Tianguá. Hoje, aniversário de Dom Joel Portela Amado, da Diocese de Petrópolis, Rio de Janeiro.

aniversário da rádio Costa Dourada FM, Maragogi, Alagoas, Obelisco FM, Pau dos Ferros, Rio Grande do Norte, Sonsonsat FM, Guaraciaba do Norte, Ceará. Olha aí, ó. Ela escuta lá pela Guaraciaba do Norte e hoje é aniversário da rádio. Aniversário também do meu afilhado de batismo, Pedro Gabriel. Que Deus o abençoe, Pedro Gabriel, com muitas graças e bênçãos do céu. Colocar em oração Mariana Ganho, que está na UTI, pneumonia bacteriana. Amado povo de Deus, eu volto a dizer, hoje ao meio-dia, acompanhe a missa pela TV Evangelizar, YouTube Padre Manzotti. Lembrando que você no YouTube tem toda a programação que você precisa desde manhã. YouTube Padre Manzotti, oficial, você tem de manhã a oração da manhã, depois você tem o Evangelho do dia, você tem a experiência de Deus, o terço das Santas Chagas e a leitura orante. Já preparou a água e o sal? Já preparou? Então nós vamos para a bênção. Mas primeiro, a novena dos arcanjos, oitavo dia. Arcanjo Gabriel, portador das boas novas, das mudanças, da sabedoria e da inteligência. Arcanjo da Anunciação, trazei a palavra de Deus e que ela permaneça em meu pensar e meu agir. Fazei com que também seja um mensageiro dos preceitos do Senhor, por palavras de bondade e solidariedade. Arcanjo da Anunciação, vinde em nosso auxílio. Arcanjo Rafael, guardião da saúde e da cura, peço que os raios curativos desçam sobre mim, dando-me saúde e cura dos males do corpo e da alma. Guardai meu corpo e minha mente, livrando-me de toda a doença. Que o vosso raio curativo esteja em meu lar, sobre os meus familiares, no trabalho em que executo, com as pessoas com quem convivo diariamente. Arcanjo Rafael, curai nossas enfermidades. Arcanjo Miguel, príncipe, guardião e guerreiro, defendei-me com vossa espada, protegei-me com vosso escudo. Não permita que o mal me atinja, protegei-me contra assaltos, roubos, acidentes e contra quaisquer atos de violência. Livrai-me de pessoas negativas e invejosas. Arcanjo Miguel, levante o vosso escudo. Arcanjo Miguel, dai-me proteção à minha casa. Arcanjo Miguel, sobre a minha família, parentes e amigos. Arcanjo Miguel, guardai meu trabalho. Arcanjo Miguel, protegei meus negócios e meus bens. Arcanjo Miguel, trazei paz e libertação. Arcanjo Miguel, defendei-me no combate. Arcanjos de Deus, vem em meu auxílio. Arcanjos do Senhor, vem em meu socorro. Arcanjos de Deus, hoje, oitavo dia, e amanhã que terminamos. Agora, Sagrado Coração de Jesus, nós te consagramos todo o mês de outubro. Sagrado Coração de Jesus, nós te consagramos cada dia, cada hora. Sagrado Coração de Jesus, entrai pela porta e deixai os teus arcanjos, livrai de todo mal. E na ladainha que você está escutando do Sagrado Coração de Jesus, peça, Senhor Deus, que passe pela minha casa, pelo meu ambiente de trabalho. Sagrado Coração de Jesus, tende piedade de nós. Sagrado Coração de Jesus, passe pelo quarto do casal, que seja um ambiente de amor e de paz. Sagrado Coração de Jesus, no quarto dos filhos, que seja de estudo e que seja de descanso. Passe pela cozinha, que não falte o pão de cada dia. Senhor, Sagrado Coração de Jesus, nós te consagramos toda a nossa família, nós te consagramos todo o ambiente de trabalho. Sagrado Coração de Jesus, tende piedade de nós. A bênção da água. Deus eterno e todo-poderoso, pela água, fonte de vida, princípio e purificação, quiseste lavar-nos do pecado e dar-nos o prêmio da vida eterna. Renovai em nós a fonte da vida da vossa graça. Abençoai esta água. Ó Deus, todo

Todo-Poderoso, nós vos pedimos humildemente, dignai-vos por vossa bondade, abençoar este sal, vossa criatura, que mandastes o profeta Eliseu lançar a água para torná-la fecunda. Fazei, Senhor, que por toda parte, onde for aspergida esta água e este sal, seja afastado o ataque do inimigo e proteja sempre com a presença do Espírito Santo. O Senhor esteja convosco, Ele está no meio de nós. Abençoai, Senhor, Pai, Filho e Espírito Santo. Amém. 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
1: Eu começo minha participação de hoje mandando um grande abraço ao querido povo gaúcho, onde abrimos a série de palestras que estaremos proferindo neste mês de outubro. Estaremos em cerca de 10 cidades e começamos ontem à noite em Três Passos, Rio Grande do Sul, onde falamos para cerca aí de 900 mulheres. Grande abraço e obrigado pelo carinho a vocês de Três Passos, Rio Grande do Sul. Eu sou o psicólogo Júnior Quisté e hoje vou falar sobre medo. Até onde o medo impede você de ser a pessoa que gostaria de ser, de conquistar o que gostaria de conquistar? Quantas coisas você deixou de viver não porque não queria, mas porque teve medo? Medo de errar, medo de ser julgado, de perder, de começar novamente, de ouvir um não, de decepcionar alguém, de sair de um lugar conhecido e descobrir que talvez aquilo que você tanto desejava não desse certo. O medo faz parte da vida. Ele tenta nos proteger do risco, da rejeição e da dor. O problema começa quando, para evitar qualquer possibilidade de sofrimento, também começamos a evitar a própria vida. E o medo, ele tem uma característica perigosa. Muitas vezes ele não diz claramente desista, ele apenas nos convence a esperar. Depois eu faço, quando estiver mais preparado, quando tiver certeza, quando as coisas melhorarem. E assim vamos adiando decisões, conversas, sonhos, mudanças e oportunidades enquanto esperamos por uma segurança que talvez nunca chegue. O tempo passa e aquilo que parecia prudência pode, aos poucos, transformar-se em uma vida inteira de adiamentos. Mas coragem não é chegar ao momento em que o medo desaparece. Coragem é reconhecer o medo, compreender o que ele está tentando proteger e ainda assim não permitir que ele tome todas as decisões por você. Porque algumas das escolhas mais importantes da nossa vida serão feitas sem garantias. Você não saberá exatamente o que acontecerá depois. E talvez seja justamente isso que torna viver tão desafiador. No final, talvez algumas tentativas doam, alguns caminhos não darão certo, algumas portas realmente se fecharão. Mas existe uma dor que também merece ser considerada, a de olhar para trás e descobrir tudo aquilo que você poderia ter vivido se não tivesse permitido que o medo escolhesse por você. E você sabe o que este psicólogo sempre te diz: quanto mais você escapar do medo de uma nova experiência, aquela experiência que tanto te amedronta, mais esse medo crescerá. É você enfrentá-lo, compreendê-lo de forma paulatinamente. E você verá que quando o enfrentamento terá sido feito, você viverá muito melhor. Jamais esqueça disso. Abraços de luz, excelente final de semana. Eu sou o psicólogo Júnior Quisté. Me siga nas minhas redes sociais.

0: 10:05.
1: As exportações de Goiás para a União Europeia cresceram quase 58% nos primeiros meses após o acordo comercial entre Mercosul e o Bloco Europeu. Entre maio e agosto, as vendas chegaram a US$ 863.700.000, contra cerca de US$ 548 milhões no mesmo período do ano passado. Os números foram apresentados durante o Conexões Produtivas, realizado em Goiânia pela Agência Brasileira de Promoção de Exportações e Investimentos, Apex Brasil, e pela Agência Brasileira de Desenvolvimento Industrial, ABDI. A União Europeia já é o segundo principal destino dos produtos goianos, atrás apenas da China, e a indústria de transformação responde por mais de 60% das vendas do estado para o bloco. Maria Paula Veloso, diretora de negócios da Apex Brasil, explica como a agência pode contribuir para ampliar essa presença.
2: Então a Apex está presente para apoiar os empresários nesse esforço exportador e, muito importante também, a atração de investimentos, que a gente sabe que quando a gente atrai investimentos, a gente consegue trazer desenvolvimento para a região, para o país.
1: Os dados também mostram que ainda existe espaço para avançar. Goiás exportou mais de US$ 52 milhões em máquinas e aparelhos para colheita no ano passado, mas não registrou vendas desses produtos para a União Europeia. A inteligência comercial da Apex Brasil identificou oportunidades para esse segmento em 7 países do bloco. O acordo entre Mercosul e União Europeia amplia as possibilidades de acesso a esse mercado, pois a agência disponibiliza ferramentas para que empresas consultem a demanda europeia, identifiquem países com potencial e avaliem oportunidades para seus produtos. Agência Rádio Web, produção e reportagem, Décio Caramigo.

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3: 10:15.
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5: Olá, amores! Chegando por aqui, sextou! Estamos juntos trazendo previsões astrológicas pra você. Tudo que os astros reservam para o seu dia, a gente traz aqui, tá? De segunda a sábado. Hoje, sexta-feira, 2 de outubro, é dia do Anjo da Guarda. Que lindo! E dia também internacional da não violência. Você tá de idade nova? Parabéns pra você. Traz bolinho pra gente. Previsões astrológicas pra Áries, Touro, Gêmeos e Câncer. Bom dia, Áries.
6: Áries, de 21 de março a 20 de abril.
5: Áries, bom dia. Atividades em grupo são favorecidas para você. Que tal realizar atividades mais prazerosas? Bem, os astros estão ressaltando a sua necessidade por estímulos, sobretudo no âmbito intelectual. Bom momento no campo amoroso. Projeção financeira, verde escuro é a sua cor. Número 2, Áries.
6: Touro, de 21 de abril a 20 de maio.
5: Touro, que tal rever os seus hábitos e melhorá-los? Hã? Os astros pedem mais cuidado em relação à sua saúde e bem-estar. Planeje a sua rotina, bom momento no campo familiar. Número 5, a sua cor azul.
6: Gêmeos, de 21 de maio a 20 de junho.
5: Gêmeos, disposição extrovertida. Período favorável para relacionamentos em geral. Procure analisar os fatos com a razão e não com o coração. Muita harmonia no plano familiar. O momento favorece a realização dos seus desejos. Dê mais atenção às suas finanças. Terá maior poder de comunicação com parentes e amigos. Saúde boa. Cor amarelo, número 8.
6: Câncer, de 21 de junho a 22 de julho.
5: Canceriano, nesse período suas palavras servirão às pessoas como se fosse mel, adoçando-lhes a vida. Satisfação na vida afetiva, grande oportunidade de expandir os seus sentimentos e suas emoções. Momento intenso de romantismo, que promete ser bastante agradável. Número 11, a cor é preto, cancerianos. Eu volto rapidinho com previsões para Leão, Virgem, Libra e Escorpião.
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7: A barragem em São Luís, localizada na Serra do Rio Grande do Sul, passou do status de emergência para alerta. Com isto, as famílias que tinham sido retiradas preventivamente das respectivas casas nas áreas de risco como medida de segurança, foram liberadas para retornar. A mudança ocorre 4 dias depois de a Corsã, que opera a barragem, identificar trincas na estrutura e iniciar uma operação ininterrupta para reduzir o nível da água, monitorar a barragem e executar reparos. A diretora regional da Corsã, Maraísa Oliveira, explica que 3 indicadores precisavam ser atendidos para que houvesse a mudança de status da barragem, que fica situada na cidade de São Marcos.
8: Fazermos o rebaixamento do nível da barragem para que tivessem condições seguras de trabalho, estanqueidade de algumas fissuras e infiltrações e o monitoramento que nós estávamos fazendo, tanto de nível como de topografia.

0: tivesse tudo dentro dos parâmetros de normalidade. Nós atingimos todos esses critérios e aí sim foi possível, então, sair do estado de emergência para o estado de alerta, que as pessoas puderam retomar para suas casas e nós continuamos no local mobilizados, fazendo ainda os testes necessários para poder, então, caminhar para a solução definitiva em relação à barragem.
1: Maraísa Oliveira também detalha os trabalhos que foram realizados.
0: Foi acionado o descarregador de fundo da barragem para a gente poder, então, reduzir o nível, instalado equipamentos, bombeamentos, geradores, para que a gente fizesse esse rebaixamento do nível de forma segura, né, considerando o nível também a jusante, que é após o ponto de deságue da barragem. Tivemos também inspeção e também realização de serviços subaquáticos. Qual foram utilizados mergulhadores com filmagem, que foram fazendo tanto a verificação da estrutura, como depois também fazendo o serviço de impermeabilização.
1: Ainda de acordo com o que salienta a Corsan, mesmo com a mudança para o estado de alerta, equipes e recursos permanecem no local. Também é mantida a realização do monitoramento da barragem e a capacidade de drenagem segue mobilizada diante da previsão de novas chuvas na região. Agência Rádio Web. Produção e reportagem, Diego Abreão.

O Prêmio Melhores e Maiores 2026 da revista Exame divulgou recentemente os ganhadores. Na categoria Saneamento e Meio Ambiente, a Corsã foi a vencedora. Entre os critérios que deram a esta empresa gaúcha maior pontuação na respectiva categoria, estiveram resultados contábeis financeiros, crescimento nos últimos 2 anos e indicadores ambientais, sociais e de governança. A metodologia e a avaliação das empresas foram realizadas pelo Instituto Brasileiro de Mercado de Capitais, IBMEC, com participação de um comitê executivo da Exame. Samantha Takimi, presidente da Corsã, ressaltou a importância deste reconhecimento.

0: conhecimento.
1: Nos permite olhar para o caminho que percorremos nesses 3 anos e perceber que estamos avançando na direção certa. Assumimos um grande desafio, que é transformar o saneamento no Rio Grande do Sul em um período relativamente curto. Mas eu gosto de dizer que o prêmio não é um ponto de chegada. Ainda temos muito a fazer. Nosso compromisso é transformar investimento, obras e tecnologia em resultados concretos para as pessoas, com mais acesso ao saneamento, saúde, proteção ambiental e melhores condições para o desenvolvimento das cidades. Por isso, o reconhecimento nos dá satisfação, mas também reforça a responsabilidade de continuar avançando.
0: A presidente da Corsã também lembrou que a premiação ao trabalho desenvolvido pela Corsã, através de 5 mil colaboradores, se dá em um momento de expansão de investimentos. Samantha Takimi destaca ainda a busca da companhia por ampliar a estrutura de saneamento no estado.
1: Há 3 anos, assumimos a Corsã com uma cobertura de esgoto de apenas 19% e com 257 dos 317 municípios atendidos sem coleta e tratamento de esgoto. Nosso compromisso é chegar a 90% até 2033. Para isso, estamos promovendo o maior ciclo de investimentos em saneamento já realizado no Rio Grande do Sul. São 15 bilhões previstos até 2033 para ampliar e modernizar os sistemas de água e esgoto. O investimento anual, que antes estava em torno de 400 milhões, passou para aproximadamente 1,5 bilhão. E hoje instalamos cerca de 40 quilômetros de novas redes de esgoto a cada 15 dias.
0: Também, segundo salienta Corsã, a expansão do saneamento ocorre ao mesmo tempo em que o Rio Grande do Sul enfrenta eventos climáticos severos. As enchentes do ano de 2024 colocaram à prova sistemas essenciais e acrescentaram uma nova dimensão ao planejamento da companhia. Ela estruturou um plano de resiliência hídrica de mais de R$1,8 bilhão, com intervenções em 55 municípios e 91 realocações de estruturas para reduzir vulnerabilidades diante de novos eventos extremos. Agência Rádio Web, produção e reportagem, Diego Brião.
2: 10 horas e 26 minutos.
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1: As discussões sobre o financiamento do transporte público são recorrentes no Brasil. Recentemente, na reunião do Fórum Nacional de Secretários, Secretárias e Dirigentes de Mobilidade Urbana, o assunto voltou a ganhar destaque. Segundo defendem prefeitos e prefeitas, sem fonte permanente, governança e transparência, a modernização não sairá do papel e o transporte público continuará pressionando os cofres municipais. O presidente da Frente Nacional de Prefeitos e Prefeitas, FNP, Sebastião Melo, que é o prefeito de Porto Alegre, no Rio Grande do Sul, salienta a necessidade de serem buscadas alternativas.
2: Não há cidade sem acesso a ela. Como é que eu vou trabalhar? Como é que eu vou para o meu trabalho? Como é que eu vou no médico? Como é que eu vou na farmácia? Como é que eu vou na escola? Agora, o arranjo brasileiro foi ruim. Ficou no modal que eu ando. Você tem que integrar uma passagem que caiba no bolso do cidadão, você tem que ter qualidade para reter o passageiro e aumentar o passageiro. Porque, especialmente depois que chegou o Uber, os aplicativos, esse passageiro da perna menor, distância menor, ele deixou o ônibus. Ele ajudava a financiar.
1: Sebastião Melo também destaca que é importante reunir as necessidades de todas as frentes envolvidas.
2: Já era difícil só com o passageiro pagante você sustentar o sistema. Então hoje o sistema não se sustenta mais só com o dinheiro do pagador de passagem. Então você tem que arrumar uma forma de financiamento, tem que qualificar a frota, tem que integrar o sistema e tem que ter uma passagem que caiba no bolso do cidadão.
1: A sanção presidencial do marco legal do transporte público ocorreu em junho deste ano. A destinação de 60% da arrecadação da CID Combustíveis para o custeio e os investimentos no setor, por exemplo, foi vetada pelo presidente da República. A FNP promete fazer uma mobilização pela derrubada dos vetos do marco legal. Agência Rádio Web, produção e reportagem, Diego Abrião.
3: 10:32.
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4: De volta estamos por aqui, Leãozinho, bom dia. Você estará em sintonia perfeita com quem ama, mas tenha cuidado. Idealizar demais a relação nunca dá certo. Trabalhar sua autoestima te ajudará a se relacionar com mais segurança. Bom momento no campo espiritual. A cor é vermelha, o número 14.
5: Virgem, de 23 de agosto a 22 de setembro.
4: Virgem, será bom deixar-se conduzir pela sensibilidade. Desta forma, chegar aonde jamais poderia imaginar. Mergulhe de cabeça em seus projetos profissionais, pois tudo dará certo. Se deseja fazer uma declaração de amor, a hora é essa. Terá facilidade de expressar as suas emoções. A cor goiaba, número 3.
5: Libra, de 23 de setembro a 22 de outubro.
4: Libra, os astros estimulam o seu autoconhecimento e pede paciência neste momento de vida. Reflita sobre sua vida e renove projetos voltados aos estudos, porém mantenha seus planos em segredo. É importante você saber se preservar. Bom momento no campo pessoal. Número 17, cor prata.
5: Escorpião, de 23 de outubro a 22 de novembro.
4: Escorpião, no plano familiar, boas notícias estão para chegar. Dinheiro à vista. Será envolvido pelo olhar de alguém. Uma apresentação pode mudar os seus planos românticos. Se você é dos que confiam em todo mundo, procure ser mais esperto para não ser passado para trás, tá? Cor para hoje, laranja, número 21. Já já voltamos e trazendo aí previsões para Sagitário, Capricórnio, Aquário e Peixes.
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0: O Brasil é líder mundial nas exportações de algodão. E para manter a produtividade e a qualidade da fibra, o manejo de pragas é um dos desafios enfrentados pelos produtores. Durante o 15º Congresso Brasileiro do Algodão, a Bayer apresentou novas soluções para a cultura, entre elas um inseticida voltado ao controle de mosca branca e pulgão, pragas que atacam a planta e podem trazer prejuízos para a produção de algodão. Além dos danos provocados diretamente à lavoura, esses insetos também estão relacionados a um problema que preocupa toda a cadeia, o chamado açúcar na pluma, explica Fernando Prudente, engenheiro agrônomo e especialista na área de algodão da Bayer.
1: Esse produto protege a qualidade da fibra, que é o grande diferencial na produção de algodão. Esse produto combate o problema do açúcar na planta, que esse problema, a pegajosidade, ela é provocada pela excreção de melado açucarado por insetos, mosca branca, pulgão. A eliminação da contaminação dessas substâncias é uma pauta prioritária para o setor, devido ao impacto que tem na indústria têxtil. E ele contribui para preservar o valor da pluma brasileira nos mercados compradores internacionais. E por não afetar insetos benéficos, como os polinizadores, é um produto verde altamente seletivo.
0: Desenvolvida pela Bayer há mais de 20 anos, atualmente a biotecnologia para o algodão oferece proteção contra as principais lagartas e tolerância

0: a herbicidas. E uma nova geração da tecnologia está prevista para chegar ao mercado em 2028, reforça o especialista.
1: Essa tecnologia amplia a flexibilidade no controle de plantas daninhas, tanto em áreas de primeira quanto de segunda safra. Recentemente, a Bayer confirmou que a quarta geração dessa biotecnologia será lançada em 2028. A nova ferramenta vai incorporar novas proteínas contra lagarto, promover um maior manejo de plantas daninhas e, o principal, uma nova tecnologia, a primeira inclusa em biotecnologia de algodão no Brasil, desenvolvida para proteção integrada em plantas de algodão com foco no TRIPS, uma praga que causa grandes danos na fase inicial da cultura.
0: A expectativa é de que o uso combinado de diferentes tecnologias ajude o produtor a enfrentar os desafios ao longo de todo o ciclo produtivo, com atenção não apenas à produtividade, mas também à qualidade da fibra produzida no campo brasileiro. Agência Rádio Web, produção e reportagem, Karina Chagas.
2: 10 horas e 44 minutos.
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5: É o Silveira no piano.

O tempo de uma viagem pode ser uma boa oportunidade para colocar a leitura em dia, mandar mensagens ou simplesmente aproveitar alguns minutos no celular. Só que para muita gente, esse momento pode acabar interrompido pelo enjoo. Os olhos ficam concentrados em uma tela.

Ela parada enquanto o corpo acompanha o movimento do veículo, que acelera, freia, entra em curva. Agora, uma solução que usa referências visuais para ajudar a tornar essa experiência mais confortável pode estar integrada ao próprio celular. É o que explica Renato Citrini, gerente sênior de produto de Mobile Experience da Samsung Brasil. A Samsung...

0: assistente de movimento, o sistema traz mais novidades.
1: É, o One UI 9, ela é a interface da Samsung baseada no Android 17, que traz novos recursos de inteligência artificial, traz melhorias para deixar o uso do Galaxy mais simples no dia a dia. Essa interface, o One UI 9, ela chegou nos dobráveis Galaxy Z Fold 8, Z Fold 8 Ultra e Z Flip 8. Também já foi lançada desde do início no Galaxy S26 FE e a partir dessa semana ela começou a ser disponibilizada para a família Galaxy S26. Ah, e a linha Galaxy Tab S12, que foi anunciada globalmente pela Samsung nessa semana, também vai chegar ao Brasil com essa nova interface, o One UI 9.
0: Saiba mais sobre os novos produtos Galaxy, incluindo os novos tablets Galaxy Tab S12 Ultra e Tab S12 Plus, Galaxy S26 FE e os dobráveis Galaxy Z Series em samsung.com/BR. Produção e reportagem, Agência Rádio Web.
2: 10:50.
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2: Jane de Paula está de volta com Guia dos Astros.
3: De volta estamos com previsão para você de Sagitário, Capricórnio, Aquário e Peixes. Isso mesmo, né? Ó, sexta-feira, 2 de outubro, Sagitário, período de realização afetiva. Se você mantiver os seus pés no chão, tudo vai transcorrer a seu favor. Boa hora para assuntos ligados à casa, período favorável para o amor. Número 20, a cor hoje é esmeralda.
4: Capricórnio, de 22 de dezembro a 20 de janeiro.
3: Capricórnio, invista no que dá resultado. Esqueça grandes planos se não tiver chance de colocá-los em prática. Não apresse nada e não entre em descompasso com o seu trabalho. Bom momento no campo sentimental, projeção social, cor azul turquesa. Número 23.
4: Aquário, de 21 de janeiro a 19 de fevereiro.
3: Aquário, no plano profissional, pode aproveitar para colocar um antigo projeto em ação. A sorte está aí do seu ladinho e você deve aproveitar. Muito bom humor neste período, você conseguirá levar alegria a muita gente necessitada. Seu coração estará mais aberto para as pessoas, Aquário. Number one, cor salmão.
4: Peixes, de 20 de fevereiro a 20 de março.
3: Peixes, até o início da vindoura semana, será bom tomar cuidado com seus gastos. Procure fazer um trabalho social voltado à caridade. Compartilhe momentos importantes com amigos e família. Bom momento no campo profissional. Cor para hoje é laranja número 62, peixinho. Olha, a gente vai ficando por aqui, de volta amanhã com mais previsões astrológicas. Logo cedinho eu tô chegando, viu? Beijo no coração e até amanhã.

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2: Os tribunais regionais do trabalho vão manter magistrados de plantão nos dois turnos das eleições 2026. O serviço poderá ser acionado, por exemplo, se um empregador impedir ou dificultar o acesso de um funcionário à urna. Também poderão ser analisados casos de ameaça de demissão ou pressão para que o trabalhador vote em determinado candidato ou partido. A Justiça do Trabalho também vai apoiar a Justiça Eleitoral na segurança e na logística da votação. Agentes da Polícia Judicial vão participar de operações em diferentes locais. Por meio dessa parceria, em alguns estados, os veículos da Justiça do Trabalho poderão ser usados no transporte de eleitores com deficiência ou mobilidade reduzida e de comunidades tradicionais. Rodrigo Trindade, juiz auxiliar da presidência do Conselho Superior da Justiça do Trabalho, explica como isso vai funcionar.
3: O fato do empregado estar escalado para trabalhar no domingo das eleições não lhe retira o direito de votar. E isso é acompanhado da obrigação do empregador de estabelecer uma escala, algum tipo de organização no ambiente de trabalho para que todos os empregados, mesmo escalados para trabalhar no domingo, possam se retirar, possam ir e voltar do local de trabalho, sair do local de trabalho, ir até o local de votação, cumprir o seu dever cívico, retornar sem prejuízo de salário.
2: E a Justiça do Trabalho também mantém a campanha nacional No Meu Voto Mando Eu, de combate ao assédio eleitoral. Para Rodrigo Trindade, uma forma

0: de aumentar a visibilidade do problema e mostrar que a justiça e os órgãos de fiscalização estão atentos.
1: Esse movimento do Tribunal Superior do Trabalho e do Tribunal Superior Eleitoral tem apresentado os instrumentos adequados para recebimento das denúncias e também para tratamento desse problema que é o assédio eleitoral e dando respostas para a sociedade para que o nosso processo eleitoral seja o mais transparente e adequado possível.
0: Do TST em Brasília, Simone Moura.
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3: Nostalgia está no ar a partir de agora no seu fim de semana, aqui na sua rádio preferida, o melhor do flashback para você a partir de agora, um montão de sucessos bem legais e especiais para você. O programa nesse fim de semana tá especial demais da conta, viu? Então aumenta o volume e vem com o Ricardo Oliveira, com o nosso Nostalgia que já está no ar.
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0: Fechando nosso Nostalgia aqui na sua rádio preferida, que canção maravilhosa, que canção linda que você ouviu aqui no nosso Nostalgia. Aliás, o programa todo apresentou um tons de música boa. Obrigado de verdade mesmo pelo carinho. A gente se fala, até a próxima. Tchau, tchau.
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2: 11 horas e 54 minutos.
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2: Ótima sexta-feira, hoje, dia 2 de outubro de 2026. O Love Line, primeira edição, está no ar. E eu desde já agradeço esses 3 meses juntos com você. A partir da próxima segunda-feira, Lucas de Lima estará de volta, comandando o seu início de tarde. E foi um prazer estar junto com você durante esse período. A partir de agora começa o Love Line, primeira edição, último programa do Wesley Paiva desse ano. E a gente se encontra por aí nas emissoras de rádios. A gente pode continuar trocando uma ideia através do nosso Instagram, Paivinha do Rádio. Aguardo você, aguardo a sua participação. Bora começar a primeira edição do Love Line, no último dia do Wesley Paiva comandando esse programa de grande audiência no estado de Mato Grosso do Sul.
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2: 12:06.
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5: A sua linha direta com amor, Wesley Paiva de volta com o programa Love Line aqui no seu rádio. Você colado, ligado, participando, interagindo. Olha, fique à vontade também para seguir o Wesley Paiva aí no Instagram. Pesquisa arroba Paivinha do Rádio, pra gente ficar mais próximos também nas redes sociais. Arroba Paivinha do Rádio. E você participa, daqui a pouquinho tem o alô. Vamos dar sequência à nossa programação com as mais românticas e belas canções do seu rádio.

0: todos de Aquidauana e Anastácio, que curtem o Love Line. Obrigado pela companhia e pela audiência.
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1: 12 horas e 27 minutos.
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3: De volta, esse é o Love Line, tocando só as mais românticas e belas canções do seu rádio.

Capital Inicial aqui no seu rádio, Não Olhe Para Trás, fechando mais uma sequência musical aqui do Love Line nesta sexta-feira. Agradecendo a audiência e companhia, tá pintando mais um break aqui no seu radinho, já já eu volto com essa.

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1: 12:45.
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6: Já de volta, Wesley Paiva, para abrir aqui a nossa última sequência musical deste programa gostoso de ouvir, Love Line. É a última edição do Wesley Paiva. Lembro mais uma vez que a partir da próxima segunda-feira, Lucas de Lima estará de volta para te fazer companhia aqui no seu rádio. Eu agradeço ao Lucas pela confiança em nosso trabalho nesse período e fica aqui um forte abraço a todos os amigos que estiveram junto conosco nesses 3 meses no qual Wesley Paiva assumiu aqui o seu início de tarde através do Love Line. Bora com as últimas do Love Line, primeira edição desta sexta-feira, dia 2 de outubro.
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1: 12 horas e 58 minutos.
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1: Não tem jeito, meu compadre, vambora. 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
3: 13 horas, 55 minutos.

0: Uma ótima sexta-feira pra você. E aí, como é que você tá? Tudo bem?
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0: Tudo certinho? Que bom ter você por aqui. Seja bem-vindo, seja bem-vinda. Fica à vontade. Prazer, eu sou o Nando Moraes. Tô chegando a partir de agora com mais uma edição do nosso Quintal do Nando. Seu programa com duas horas com os grandes sucessos sertanejos de todos os tempos. A partir de agora, você vai participar aqui pelo 15 998 11 3643, que é o nosso WhatsApp, ou então pelo nosso Instagram, o arroba Quintal do Nando. Bora participar, pedir seu som, mandar seu alusão. Bora, porque o programa hoje está imperdível, com a programação toda especial pra você. Então prepare-se, aumenta o volume. O nosso Quintal começou. Edson Yud

Quem tá adorando as clássicas sertanejas de todos os tempos. Leandro e Leonardo, entre tapas e beijos, nesta sexta-feira. Sextou, até que fim é sexta-feira. Ó, segundo dia de outubro. Maravilha, estamos no mês de outubro, mês de Nossa Senhora. Bora, bora viver esse mês intensamente com coisas boas, pensamentos positivos, né? Até porque o que você pensa é o que você atrai. Se você pensar em fartura, fartura terá. Se pensar em doença, pensar em coisas tristes, infelizmente, você vai atrair essas coisas para você. Portanto, precisamos usar a nossa mente ao nosso favor e, claro, emanar, pensar em coisas positivas, coisas boas. É um portal que você abre para o universo. Quando você pensa em coisas boas você irá atrair. Então faça isso. Momento é esse, momento de pensar positivo, que vai ser um mês espetacular para todos nós, de grandes conquistas, de grandes vitórias e de grandes, né, amores. Bora lá! Quintal do Nando no ar, hein? Calor, só musicão, meu amigo. Milionário José Rico, corpo e alma.

0: Geraldo Nando, com as clássicas sertanejas de todos os tempos, Teodoro Sampaio, Vestido de Seda. Pra começar bem o nosso quintal desta sexta-feira, bora participar do 15998113643 ou pelo arroba Quintal do Nando. Alô, Alice, tudo bom, Alice? Beijo, obrigado pela mensagem. Também a Isabela Félix, curtindo aqui o nosso quintal também. Valeu, Isabela. Quem mais? O Márcio Araújo, o grande Márcio Araújo, um forte abraço. Eduardo também, Carlos Eduardo, sempre curtindo o quintal. Quem mais? João Monteiro, grande João Monteiro, forte abraço a você também, obrigado pelo carinho. Continue participando, interagindo com a gente aqui. 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
2: Quatorze horas e 12 minutos.

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0: Quintal do Nando, com as clássicas sertanejas de todos os tempos. João Paulo e Daniel, aos trancos e barrancos. Deixa eu mandar um abraço aqui pra a Lucimara, tá curtindo o nosso Quintal do Nando em Marília, no interior de São Paulo. Aê! Valeu, Lucimara, tudo bom? Nando, quero participar aí do Quintal, quero pedir duas músicas do Zezé. Ah, quer participar do Dose Dupla então, né, Lucimara? Bora! Pediu duas músicas do Zezé aqui, tá, falou que tá indo até São Paulo, semana que vem, acompanhar a gravação do DVD Rústico, volume 2 do Zezé de Camargo, hein? Demais, demais, demais, que legal, hein? Tá bom, Lucimara, então bom show pra você e bora tocar suas músicas aqui, ó.
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0: Pediu duas do Zezé, né? Vamos lá, primeiro é essa aqui, ó. Coração está em pedaços.

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1: Quintal do Nando, as clássicas sertanejas de todos os tempos. Duas do Zezé e Luciano, Cama de Capim e Coração Está em Pedaços. Beijo, Lucimara. Bom show pra você aí, hein? Bom show. 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

0: 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Bom, seguinte, daqui a pouco o Quintal volta trazendo os grandes sucessos sertanejos de todos os tempos. 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
0: Lembra de Orquestra da Terra? Essa é de 1995, tema de abertura da novela O Rei do Gado. Vai tocar daqui a pouco no Quintal do Nando. 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Tem o melhor de Zezé e Luciano, de Bruno e Marrone, de Chitãozinho e Chororó, Leandro e Leonardo, Chico Rei Paraná, e tem também Rick e Renner.
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0: Linda essa música, né? Fica

0: Só pensando em você, daqui a pouco inteirinha no Quintal do Nando, hein?
1: 14 horas e 34 minutos.
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5: De volta ao nosso Quintal do Nando. 2 horas com os grandes sucessos sertanejos de todos os tempos. Bora recordar, bora relembrar. Agora é ano de 1995, tema daquela novela espetacular. Rei do Gado, Orquestra da Terra.

adorando com as clássicas sertanejas de todos os tempos. Rick Renner, só pensando em você. Nessa sexta-feira gostosa, só pensando em você mesmo. Só com as grandes músicas, grandes sucessos do passado, de presente aqui na nossa rádio. Bora lá! E essa aqui então, hein? Felipe Falcão, que pena.

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1: Quintal do Nan, das clássicas sertanejas de todos os tempos, com Jean Giovanni, Eu Busco uma Estrela. Nesta sexta-feira, é o Quintal do Nando, final de semana chegando e você com a gente por aqui. Bora, bora, bora aproveitar, hein? 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
1: 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Daqui a pouco tem Zezé e Luciano, ó.
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1: Chega.
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1: Vai tocar inteirinha daqui a pouco no Quintal do Nando.
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1: Aproveita, participa aí no 15998113643 e peça aquela que você quer ouvir aqui no nosso quintal. 15998113643.
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1: É o Quintal do Nando que volta já já.
4: 14 horas, 55 minutos.
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0: Quintal do Nan, das clássicas sertanejas de todos os tempos. Zezé e Luciano chega aqui no nosso quintal, nessa sexta-feira, sextou, final de semana chegando, pessoal participando aqui pelo 15 998 11 3643. Deixa eu mandar um abraço aqui pro Luiz Roberto Menezes, grande Luiz Roberto Menezes, tá no Pará curtindo o Quintal do Nan. E aí, rapaz, tudo bem? Tá no Pará? Que maravilha, abração povo paraense, pessoal curtindo o quintal por aí também, que delícia. Seguinte, hein? Ele quer curtir duas músicas aqui no nosso Dose Dupla, pediu duas músicas de Henrique e Juliano, rapaz, inclusive a gente vai curtir agora aqui, ó.
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0: Primeira é essa aqui, ó.
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Até você voltar. Henrique e Juliana do Quintal do Nando, também Recaídas. É o Dose Dupla aqui dentro do Quintal do Nando. Deixa eu mandar um abraço aqui pra Flávia, curtindo o quintal. Também Helenice, Isabel, quem tá mais curtindo aqui também. Daniele, sempre curtindo o quintal também. Valeu, obrigado. Ah, Netita, também. Netita, isso mesmo, Netita. Tudo bom, Netita? Tá no Rio de Janeiro curtindo o quintal. Quem mais aqui? Vilmar também. A Vânia, mulherada participando, hein? Que maravilha. Quem mais aqui curtindo aqui? A Sônia, também o Roberto, o Luiz Gustavo. Quem mais aqui? Franciscão. Fala, Franciscão. Tudo bom, rapaz? Um abraço. Obrigado também pelo carinho. Todo mundo curtindo o quintal aqui. Que maravilha. Seguinte, falar de saúde agora, né? Falar de saúde. 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

0: 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Já já o Quintal volta. 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
1: Casa. 15 horas e 18 minutos.
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4: De volta ao nosso Quintal do Nando, com os clássicos sertanejos de todos os tempos, Leandro e Leonardo.

Geraldo Miranda, as clássicas sertanejas de todos os tempos, João Paulo e Daniel Paloma. Nessa sexta-feira gostosa, nosso quintal tá demais hoje, hein? Só pedrada, só musicão. Ó que vai tocar agora. Agora é a vez de Mato Grosso e Matias. 24 horas de amor no nosso quintal.

0: adorando as clássicas sertanejas de todos os tempos. É Rico, Milionários, é Rico. No nosso quintal adorando, sonhei com você. Mandar um abraço aqui pra Ana Flávia. Tudo bom, Aninha? Como é que você tá, menina? Você tá boa? Valeu, obrigado pelo carinho. Silvana também, mandando beijão pra todo mundo aqui. Márcio, fala Marcião, você tá bom, rapaz? Abraço, obrigado, viu? Tiago também curtindo aqui o quintal do Nando. Todo mundo curtindo o quintal, que maravilha. 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
1: 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Bom, seguinte, daqui a pouco do Quintal do Nando, o pessoal tem pedido aqui também, ó, Amado Batista. Aí eu falei, vou separar uma do Amadão aqui pra gente curtir, né? Então você pediu reclamando sua ausência, não foi? A gente vai tocar essa música inteirinha pra você daqui a pouco aqui no Quintal do Nando, ó, essa aqui, ó.
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1: Ah, meu amigo.
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1: Daqui a pouco inteirinha no Quintal do Nando, imperdível, hein?
2: Na esperança dos bons tempos te tocar.
1: Aguenta aí, que o Quintal volta já já.
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4: 15 horas e 43 minutos.
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1: 15h46.
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3: De volta ao nosso Quintal do Nando, com as clássicas sertanejas de todos os tempos. Faz tempo que você não escuta essa aqui, hein? Separamos pra você. Zezé e Luciano, nem mais uma dúvida.

0: Quintal do Nan, das clássicas sertanejas de todos os tempos. Leandro e Leonardo, não olha assim, a saideira do Quintal do Nando, pra colocar um ponto final na edição dessa sexta-feira. Sextou, final de semana tá chegando. Final de semana, você sabe, né? Tem aquele Quintal do Nando Big, né? Nossa senhora, só com musicão também. É final de semana aqui na nossa rádio. Quero deixar pra você um forte abraço. Obrigado pela audiência, obrigado pelo carinho. Continue aqui prestigiando a gente no arroba Quintal do Nando pelo Instagram ou pelo nosso WhatsApp, o 15998113643. Fechou? Então tá bom então, ó, aproveita a sexta-feira, sim, final de semana, não deixe de exercer o seu direito de cidadania, vá votar, independente de quem você quer votar, é um problema seu, você não precisa ir na cabeça dos outros, vai o que você quer fazer, entendeu? Mas é importante também escolher bem os deputados, estadual, federal, senadores, governador, tá bom? Então fechou então. Forte abraço a você, obrigado pela audiência e a gente se fala no final de semana ou na segunda-feira aqui na nossa rádio. Um abraço, tchau, tchau.
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2: Dezesseis horas e 5 minutos.
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4: 17 horas e 4 minutos.

seu, o meu, o nosso programa Onda Sertaneja tá valendo, está no ar. Hoje é sexta-feira, dia 2 de outubro de 2026, programa Onda Sertaneja, emocionando a galera. Éder Machado te faz companhia, o seu comunicador. Aqui tem boa música, sucesso, alegria e a sua companhia. Clima gostoso no ar, né? É o programa mais querido, mais amado, vão da sertaneja aqui na sua frequência. Vamos nessa que é boa beça. Vem aí a mensagem de hoje, então receba.

interprete corretamente a frase de Juvenal: mente sã, corpo são. Não é a mente que depende da saúde do corpo, ao contrário, é o corpo sadio que depende da mente sadia. Quando o espírito está perfeitamente equilibrado, não há enfermidades que nos ataquem. Cuide de sua mente, para que a mente reflita em todo o seu corpo.

0: Ciro de Luca, você ouviu Bons Amigos, musical São Francisco já virou loucura, e Os Monarcas, o Gaúcho e o Cavalo, tchê. Aqui tem boa música, tem sucesso, tem alegria pra você, liga o rádio, dá volume, sintoniza e vibra.
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0: Som legal, ouvindo Batista Lima. Rápido intervalo, já já, momento da tradição pra você, se liga.
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2: 17:28.
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Belezinha, tudo na paz, meus queridos. E você, tudo certinho, numa boa? Curtindo, acompanhando o programa Onda Sertaneja em São Gotardo, Minas Gerais, Cumaru, Pernambuco, Chique Chique e também Oliveira dos Brejinhos e também Bom Jesus da Lapa. Salve, salve, Salvador, Bahia de Todos os Santos, meu rei. Clevelândia, no Paraná, Trombas, Goiás, Itabira, Pernambuco, Nova Olímpia, no Mato Grosso, Boquira, na Bahia, Itaqui, no Rio Grande do Sul, São Miguel Arcanjo, em São Paulo, Macaú, Rio Grande do Norte, Tracunha, em Pernambuco, Parnamirim, Rio Grande do Norte, Jupi, em Pernambuco, Passagem Franca, no Maranhão, Lagoa dos Gatos e Bezerros, em Pernambuco, Itaquiraí, no Mato Grosso do Sul, Marechal Deodoro, Alagoas, Alô Sapucaia, no Pará, Anísio de Abreu, no Piauí, Ibirapitanga e também Jaquié, na Bahia, Rio de Janeiro, a cidade maravilhosa, todo mundo curtindo, acompanhando o programa Onda Sertaneja. Beija, muito bem, sejam bem-vindos, hein? Boa música, sucesso e alegria. Agora, vamos destacar no programa Momento da Tradição. Confere o destaque de hoje, aumente o volume. No programa Onda Sertaneja, Momento da Tradição apresenta o grupo Força do Sul. Natural da cidade de Júlio de Castilhos, no Rio Grande do Sul. Grupo Força do Sul é o destaque de hoje. Onda Sertaneja, Momento da Tradição. Com a música, O Que Que Há?

Então tá bem, vem ser feliz comigo. Onda Sertaneja, Ciro de Luca, bons amigos, boa música, sucesso e os melhores ouvintes é aqui.

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Música boa, Os Três Tirus, Ser Gaúcho Virou Moda, da Núbio Azul, Caso Marcado, Batista Lima, Ouvindo Batista Lima. E ouvimos também pra você na programação Os Farrapos, Minha Gordinha. Assim vamos chegando ao final de mais uma edição do programa Onda Sertaneja, a sensação do rádio e da internet. Obrigado pela sua companhia, pelo carinho e pela audiência de vocês que ficaram ligadaço. Éder Machado tá dizendo o seguinte, mulherada, cheguem juntinhas no rádio e sintam-se beijadas. Rapaziada, sintam-se todos abraçados. Gente da gente, um beijo carinhoso, fiquem com Deus, cuide-se.

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1: 17:59.
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4: Bora, senhoras e senhores.
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4: Tamo junto. Bora. Você que estava comigo no Love Line, último programa do Wesley Paiva aqui nessa emissora. Lembro mais uma vez que a partir de segunda-feira, dia 5 de outubro, Lucas de Lima estará de volta aqui no seu rádio para te fazer companhia, para dar sequência a esse trabalho maravilhoso, esse programa de grande audiência. Ele estará de volta com o programa Boteco. É isso. Eu agradeço demais a companhia ao longo desses 3 meses, viu? Agradeço as participações. Você pode continuar falando com o Wesley Paiva e quem sabe a gente se encontra muito em breve aqui nessa emissora também, quem sabe, né? Você participa aí com Wesley Paiva, manda o seu recado através do nosso Insta, Paivinha do Rádio, ou através do nosso WhatsApp também, o 67996166056. Bora então abrir o último só modão. Vou ficar com saudade de vocês. Bora!
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4: Mas é uma loucura, Eduardo Costa, no último só modão com Wesley Paiva.

nosso modão aqui no seu rádio, Bruno Marrone, fechando a nossa primeira sequência musical nesta sexta-feira gostosa, agradecendo a audiência, a companhia, e daqui a pouquinho na volta tem Mato Grosso e Matias.

0: 18:10.
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5: Muito bem, de volta aqui no Só Modão, agradecendo a audiência, a companhia. Aqui só as brutas são aquelas que o povo gosta de ouvir. Bora com moda, daqui a pouquinho tem o seu alô.
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3: 18:27.
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6: Já tô de volta aqui no seu rádio com um Só Modão de sexta-feira, agradecendo a audiência e companhia, comecinho do final de semana. Fora de moda.
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4: 18h43.
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1: Está de volta aqui no seu rádio. Pois é, gente. Quero deixar aqui um forte abraço para todo mundo. Mais uma vez agradecer ao Lucas pela confiança no trabalho ao longo desses 3 meses. Eu encerro aqui essa jornada. A partir de segunda-feira, dia 5 de outubro, Lucas de Lima de volta aqui no seu rádio para te fazer companhia. E volta também com aquele programa sertanejo gostoso chamado Boteco. Encerro aqui essa jornada. A partir de segunda-feira, dia 5 de outubro, Lucas de Lima de volta aqui no seu rádio para te fazer companhia. E volta também com aquele programa sertanejo gostoso chamado Boteco. E fica aqui um forte abraço para toda a galera que acompanhou a nossa programação. Se você quiser dar uma moral aí pro Wesley Paiva, tô no Insta, Paivinha do Rádio. O nosso contato continuará o mesmo. E quem sabe, muito em breve, estaremos de volta nessa emissora com o Só Modão ou com outro programa, né? Forte abraço para todo mundo, viu, gente? Foi um prazer estar junto com vocês ao longo desse curto, mas lindo tempo que estivemos juntos aqui nessa emissora. Então encerramos aqui o Só Modão. Volto à noite com Love Line, segunda edição, também último programa do Wesley Paiva, fechando a noite também aqui no seu rádio. Forte abraço pra todo mundo e a gente se encontra por aí. Falou, tamo junto sempre.
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1: 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E pra fechar, tá chegando Chico Rei, Parará. Em algum lugar do passado. A gente se fala por aí. Pode ser que tenha novidade chegando muito em breve. Bora! Forte abraço do Wesley Paiva pra...

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1: Eu acho que você tem que mandar aquela mensagem. Mas manda o que tá no seu coração.
2: Porque se fosse eu falaria mais ou menos assim.
3: Ei, boa noite. Antes de te bloquear, eu só vim te dizer que a partir de hoje pode tocar o terror, fazer o que quiser fazer. 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
1: Dario Durigan, desde a última sexta-feira, foram resgatados cerca de 30% do valor que estava em posse das empresas de bets. O saldo a retirar ainda soma R$1,4 bilhão. O ministro destacou que a partir do dia 6, terça-feira, os sites e aplicativos deixam de operar e os recursos que ainda estiverem nas contas vão começar a ser devolvidos aos apostadores pelos próprios bancos que operam as bets.
2: O jeito mais simples e fácil da pessoa pegar o seu dinheiro de volta é entrar no site e retomar o dinheiro até segunda-feira, dia 5, fim do dia. Lembrando que quem não conseguir fazer, por não ter recebido essa mensagem, por ter tido qualquer dificuldade, qualquer impedimento, que esse recurso, como é das pessoas, vai ser devolvido depois pelos próprios bancos que operam para as bets. Entre os dias 9 e 14 de outubro, vão fazer a devolução.
1: Ainda de acordo com o ministro Dario Durigan, foram identificadas 48 contas em casas de apostas com saldo superior a R$500 mil. Esses perfis estão passando por uma análise mais detalhada por parte do governo. Já o ministro da Justiça e Segurança Pública, Wellington Silva, afirmou que desde a última sexta-feira, mais de 10 mil sites ilegais de apostas foram identificados e retirados do ar.
3: Do ponto de vista da derrubada de sites, o número de hoje, nós já passamos de 10 mil sites encaminhados para a Anatel para a derrubada. Nós estamos refinando os fluxos e estamos aprofundando cada vez mais a questão da fiscalização.
1: Em outra frente, o Ministério da Saúde iniciou uma campanha nacional de prevenção aos danos das apostas online, com depoimentos e um tutorial que orienta o usuário a realizar um autoteste para identificar possíveis riscos relacionados às apostas.
4: Eu vi que tinha um monte de gente ganhando e achei que comigo ia ser igual. Eu tava apostando sem parar, só para tentar recuperar o que eu tinha perdido. A depressão e a ansiedade estavam tomando conta de mim.
5: O SUS pode te ajudar a sair dessa situação. As apostas online são um problema, causam dependência, te endividam e destroem sua família.
1: De acordo com o resultado obtido no autoteste,

0: Oeste, são indicadas opções de orientação e cuidado, como o teleatendimento disponível no Meu SUS Digital, a plataforma centralizada de autoexclusão do Ministério da Fazenda, e os serviços presenciais disponíveis no SUS. O material da campanha e o autoteste podem ser encontrados na página gov.br/apostasonline. Reportagem Luana Karen.
1: Para registrar denúncias sobre irregularidades ou oferta ilegal de apostas, acesse gov.br/falabr.
2: Lá é possível descrever o caso com informações que possam ajudar na apuração, informando endereços de sites ilegais. Também é possível anexar documentos, imagens e outros arquivos.
1: A denúncia também pode ser registrada de forma anônima. Nesse caso, a pessoa não recebe protocolo nem pode acompanhar o andamento da manifestação.
2: No próximo domingo, milhões de brasileiros vão às urnas para escolher seus representantes no executivo e no legislativo.
1: Para garantir o fluxo no trânsito e garantir que todos consigam chegar aos locais de votação, a Polícia Rodoviária Federal estará de prontidão.
2: O trabalho nas ruas será feito de forma integrada com outros órgãos de segurança.
3: Garantir o livre deslocamento dos eleitores até os pontos de votação, manter a segurança e evitar imprevistos a quem vai votar. A Polícia Rodoviária Federal já está trabalhando para isso desde antes das eleições. E o trabalho inclui a integração com outras instituições, tribunais regionais eleitorais, forças de segurança e instituições públicas vão atuar em conjunto no período eleitoral para definir a mobilização em cada local. A diretora de operações da PRF, Nádia Zilotti, explica que todo o efetivo estará disponível nos dias de votação.
4: Para este próximo domingo estaremos com todo o efetivo disponível e, além disso, nós temos a publicação de normativos que garantem a fluidez, a segurança viária para o cidadão, por meio da restrição de veículos muito longos ou então que estejam transportando cargas muito pesadas.
3: A restrição de tráfego para veículos pesados vale para os dias 4 e 25 de outubro, primeiro e segundo turnos. E a Polícia Rodoviária Federal orienta que os eleitores se planejem antes de ir votar. Além de se certificar de que está com o título de eleitor em mãos, é importante buscar informações sobre o trajeto até os locais de votação. E a diretora de operações faz um alerta também para quem vai pegar a estrada.
4: Observe as normas de trânsito, utilize o cinto de segurança, peça para os demais usuários do veículo também utilizarem o cinto, não fale ao celular, observe os limites de velocidade. Essa e tantas outras normas de trânsito são essenciais, indispensáveis para que você consiga sair da sua residência e retornar em segurança.
3: A PRF mantém o atendimento à população nas unidades operacionais dos 26 estados e do Distrito Federal e pelo telefone 191. Reportagem Luciana Colares de Holanda.
1: E as Forças Armadas também vão apoiar a Justiça Eleitoral para que a votação e a apuração ocorram com segurança nas eleições.
2: A atuação mobiliza mais de 26 mil militares de regiões isoladas da Amazônia a grandes centros urbanos.
1: O Brasil vai sediar a Copa do Mundo Feminina de Futebol em 2027 e os preparativos para o evento já começaram.
2: Para receber profissionais de outros países que atuarão em atividades relacionadas à competição, o Ministério da Justiça e Segurança Pública publicou regras específicas para autorização de residência temporária de imigrantes que vão trabalhar no Mundial.
1: O diretor do Departamento de Migrações do Ministério da Justiça, Vitor Sempel, reforça que a autorização não é definitiva e os pedidos poderão ser analisados em até 10 dias úteis.
5: Essa portaria, ela só regulamenta o caso da autorização de residência temporária, até o encerramento do evento ou até 6 meses após o encerramento do evento. Essa portaria, ela cria quase como um fast track, né? Um procedimento acelerado aqui, né? Então, são 10 dias úteis, uma vez protocolado o processo, que o Ministério da Justiça e Segurança Pública tem para analisar aquele pedido.
2: Os pedidos deverão ser feitos pelo Sistema de Gestão e Controle de Imigração no endereço migrante.mj.gov.br.
1: Mais chuvas no sul e estiagem no centro-oeste e norte do país.
2: É o que o fenômeno El Niño deve provocar no Brasil nos meses de outubro, novembro e dezembro.

0: Dezembro deste ano, de acordo com um boletim divulgado pelo INMET, o Instituto Nacional de Meteorologia.
1: O fenômeno climático El Niño deve ganhar força entre outubro e dezembro, período que marca a transição da primavera para o verão. A meteorologista do INMET, Instituto Nacional de Meteorologia, Tamara Parente, explica que se a previsão se confirmar nos próximos meses, o fenômeno deve atingir intensidade muito forte e poderá ser o mais intenso registrado desde 1950.
2: A gente trabalha, né, como uma previsão, mas é certo que o El Niño pelo menos será na categoria forte, podendo chegar até dezembro na escala muito forte, que seria ali a última escala de intensidade do El Niño.
1: O cenário previsto para o país é marcado por contrastes. A região sul tende a registrar chuvas acima da média, que pode causar enchentes, alagamentos e deslizamentos de terra. Já as áreas do centro e do norte do país podem enfrentar períodos mais secos, com aumento do risco de incêndios. As temperaturas também devem permanecer acima do normal em grande parte do território brasileiro. O ministro da Pesca e Aquicultura, Edipo Araújo, alerta que o El Niño também pode alterar os níveis de chuvas das regiões norte e sul do país e, consequentemente, impactar nas atividades dos trabalhadores que dependem da pesca.
3: Temos uma sala de crise do governo federal com olhar transversal aos diferentes segmentos econômicos e sociais que envolve o público que irá sentir os efeitos do El Niño este ano. Um efeito moderado para alto que deve impactar e contrair muito o ambiente aquático, o que vai impactar diretamente a atividade pesqueira.
1: O El Niño é caracterizado pelo aquecimento anormal e persistente da superfície do Oceano Pacífico na região da linha do Equador. Durante o fenômeno, que normalmente começa a se formar no segundo semestre do ano, as águas ficam pelo menos 0,5 graus Celsius acima da média por um período de no mínimo 6 meses. A Defesa Civil Nacional possui um serviço de alerta sobre riscos de desastre natural. Para receber informações sobre a região onde você está, é só enviar um SMS para 4199 com o número do CEP ou pelo WhatsApp 61-2034-4611. Reportagem Gabriela Noronha.
4: E como o fenômeno climático El Niño pode atingir o agro? Para responder essa questão, o Ministério da Agricultura e Pecuária lançou hoje uma página oficial com informações e orientações sobre o El Niño e seus possíveis impactos na agricultura e na pecuária brasileira.
0: A página pode ser encontrada no site do Ministério da Agricultura, em gov.br/agricultura.
4: E pescadores e pescadoras de todo o país têm até o dia 31 de dezembro para enviar o relatório anual de exercício da atividade pesqueira, o REAP, de 2021 a 2025.
0: O REAP é uma forma de comprovar o exercício do trabalho. Também contribui para manter a licença de pesca ativa no Registro Geral da Atividade Pesqueira, requisito para o seguro defeso.
4: Para deixar tudo regularizado, vá na plataforma Pesque Brasil, do Ministério da Pesca e Aquicultura.
0: Lá informe o que realmente pescou e comercializou, sem deixar informações de fora. Se não tiver pescado em algum período, informe essa situação no relatório.
4: A diretora do Departamento de Registro e Monitoramento da Pesca e Aquicultura, Elielma Ribeiro Borsen, fala da importância do preenchimento do relatório.
5: Para manter seu RGP ativo junto ao MPA, é necessário que você envie o relatório de exercício de sua atividade, o REAP, que pode ser enviado mensalmente ou ao final de cada ano. Fique atentos para não perder o prazo de envio e preencha corretamente com todos os dados de sua pescaria, com todos os dados que são solicitados. Essa informação fortalece as políticas públicas da pesca no país, garantindo a visibilidade dessa importante atividade econômica.
0: O contato com a natureza e a educação ambiental ganham reforço na legislação brasileira.
4: O chamado ECA Ambiental amplia esses direitos para crianças e adolescentes, enquanto uma nova política orienta as escolas sobre educação ambiental e mudanças climáticas.
0: Confira na reportagem de Pablo Mundim.
6: Brincar ao ar livre, ter contato com a natureza e aprender a cuidar do meio ambiente. Esses direitos agora estão expressamente previstos na legislação brasileira para crianças e adolescentes. A nova lei, conhecida como ECA Ambiental, amplia o estatuto da criança e do adolescente e estabelece diretrizes para garantir o acesso a ambientes saudáveis, como praças, parques e áreas verdes. E a escola tem um papel importante nesse processo. A lei incentiva a educação baseada na natureza e a adaptação dos espaços escolares para ampliar essas experiências. E a partir de agora, o país conta com uma

0: Política Nacional de Educação Ambiental Escolar. Isso significa que as redes de ensino da educação básica devem dar conteúdos relacionados à educação ambiental nas salas de aula. A Coordenadora Geral de Educação Ambiental para a Diversidade e Sustentabilidade do Ministério da Educação, Viviane Vazzi Pedro, explica os objetivos da iniciativa.
1: A iniciativa busca fortalecer a educação ambiental nas escolas e apoiar as redes de ensino em ações de prevenção, mitigação e adaptação às mudanças climáticas.
0: A Política Nacional de Educação Ambiental Escolar prevê ainda apoio às redes de ensino na criação de protocolos de emergência climática e planos de adaptação da infraestrutura escolar, principalmente em regiões mais vulneráveis. Em Brasília, projetos ambientais já fazem parte da rotina de estudantes da rede pública. Na Escola Parque, os alunos participam de atividades que estimulam o cuidado com o espaço coletivo e aproximam as crianças da natureza. É o conhecimento na prática, explica a diretora do colégio, Aline Prota Lange.
2: Poder ter aula no meio da natureza e complementar o currículo de uma forma muito rica, porque aqui eles estão trabalhando só na prática, né? Com todas essas áreas, eles estão trabalhando colocando a mão na massa mesmo, podendo vivenciar tudo isso a partir do contexto que eles já estão inseridos.
0: Na Escola Parque, os alunos aprendem a plantar, cuidar e colher alimentos. O coordenador de meio ambiente da escola, Leonardo Rattano, destaca que essas experiências fazem parte do aprendizado dos estudantes e mostram na prática a importância de preservar o ambiente.
3: Com isso a gente vai aos poucos, né, fazendo essa alfabetização ecológica e criando nas crianças, né, essa importância de preservar o meio ambiente.
0: E o aprendizado não fica só na escola. Arnaldo Alves de Souza, estudante de 11 anos, sabe que pode levar para casa o que aprende nas atividades.
4: Que a gente aprende várias coisas e nós pode fazer isso em casa.
0: O ECA Ambiental prevê a atuação conjunta da União, dos estados, do Distrito Federal e dos municípios na implementação das medidas. Já a Política Nacional de Educação Ambiental Escolar contará com uma rede de governança para apoiar gestores e redes de ensino na elaboração de protocolos de emergência climática e planos de adaptação das escolas. Reportagem Pablo Mundim.
5: E foi criada uma rede de proteção a profissionais de educação que sofreram violências relacionadas ao exercício da profissão.
6: Agora eles podem contar com serviço de acolhimento, orientação e informação oferecido pelo Observatório Nacional da Violência contra Estudantes, em parceria com o Ministério da Educação.
7: Profissionais da educação que sofreram violência relacionada ao exercício da profissão podem contar com serviço de acolhimento, orientação e informação. A rede de apoio é oferecida pelo Observatório Nacional da Violência contra Estudantes, em parceria com o Ministério da Educação. A iniciativa é realizada por meio de um projeto de extensão da Universidade Federal Fluminense, no Rio de Janeiro. O serviço de acolhimento, orientação e informação aos que sofreram violência como profissionais da educação estão presentes em todas as regiões do país, como explica Erasto Fortes Mendonça, coordenador geral de políticas educacionais em direitos humanos do MEC.
8: Observatórios regionais sediados em universidades federais nas 5 regiões do país, a rede aproxima o acolhimento das diferentes realidades dos profissionais da educação. O serviço articula apoio pedagógico, orientação jurídica e atenção à saúde mental para educadores que sofrem violência em razão de seu trabalho.
7: O serviço integra o eixo proteção e defesa dos profissionais da educação, da Política Nacional de Educação em Direitos Humanos nas instituições de ensino, a EducaDH. Erasto Fortes destaca a importância de os educadores contarem com essa rede de proteção.
8: Proteger educadoras e educadores contra a violência, a censura e a perseguição é defender o direito à educação e à liberdade de ensinar e de aprender.
7: Entre outras situações, o serviço atende casos de desrespeito à autonomia docente e de exposição indevida de voz ou imagem com acusações contra educadores. O serviço atende casos relacionados à censura a conteúdos escolares ou contra aulas sobre temas como gênero, raça e desigualdade social. Locução: Júlio César de Oliveira. Reportagem: Isaías Godinho.
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5: O Dia Mundial dos Animais está logo ali, é domingo, 4 de outubro.
6: E quer lugar melhor para lembrar dessa data do que a Transpantaneira? Fazer esse caminho é como estar num safari de verdade, só que bem aqui no Brasil.
5: Ali você dá de cara com jacarés, capivaras, tuiuiús e um monte de aves coloridas que parecem posar para foto.
6: E a grande estrela que todo mundo quer ver de perto é a onça-pintada, que está na lista de espécies

0: espécies ameaçadas.
1: Por isso, o turismo na região precisa ser feito com muita responsabilidade para proteger e também para proteger a região e todas as espécies que vivem por lá.
2: Imagine percorrer uma estrada.
1: Turismo na região precisa ser feito com muita responsabilidade para proteger e também para proteger a região e todas as espécies que vivem por lá.
2: Imagine percorrer uma estrada em que a qualquer momento o próximo encontro pode estar dentro d'água, no alto de uma árvore ou escondido no meio da vegetação. No Pantanal de Mato Grosso, esse caminho existe. É a estrada Parque Transpantaneira que liga Poconé a Porto Jofre. São cerca de 145 quilômetros de estrada de terra com 125 pontes. Mas, para quem percorre o trajeto, a estrada é muito mais que um caminho. É uma espécie de observatório a céu aberto. Jacarés, capivaras, tuiuiús e dezenas de espécies de aves fazem parte da paisagem. E não é preciso chegar ao destino para começar o passeio. Muitas vezes, a atração está justamente às margens da estrada. A criadora de conteúdo Beatriz Venturini saiu de São Paulo para ter essa experiência.
3: O que a gente sentiu foi mais ou menos como se estivéssemos em um safari, né? Porque a gente andava de carro e não sabia o que esperar na próxima ponte. E a gente sempre se surpreendia, né? O que eu mais gostei, acho que foram os jacarés, pela quantidade. E assim, vimos mais de 20 assim, na mesma ponte. É um espetáculo ver as onças em Porto Jofre. Foram experiências maravilhosas, né?
2: Ainda trilhas e passeios de barco. E quando o dia termina, o Pantanal ganha outros sons e outros moradores começam a aparecer. Mas não se engane, no caso da observação noturna, onde é possível ver antas, um dos maiores mamíferos do Pantanal, é indispensável apoio especializado. É o que explica o coordenador do Centro Nacional de Pesquisa e Conservação de Mamíferos Carnívoros do ICMBio, Rogério de Paula.
4: Passeios aí viram safaris noturnos, né? Que levam as pessoas com os holofotes, né? As grandes lanternas de luz que vão fazer a focagem nos campos. É isso. Aí é um turismo um pouco mais especializado, menos individualizado.
2: Para quem visita a Transpantaneira, cada quilômetro percorrido revela sons e cenas inesquecíveis. Um dos encontros mais esperados, sem dúvida, é com ela. A onça pintada. Para a enfermeira Rosiane Feitosa, o momento é inesquecível.
5: Eu tive a oportunidade de ver a onça no Pantanal. Foi um daqueles momentos que a gente sabe que vai guardar para sempre na lembrança, no coração. Ver um animal que eu admiro tanto, livre e no seu habitat natural, foi emocionante demais.
2: O felino, símbolo da fauna brasileira, é uma espécie ameaçada de extinção e está entre os animais monitorados pelo ICMBio. O trabalho inclui pesquisa científica e ações de conservação, como ressalta o coordenador do Centro Nacional de Pesquisa e Conservação de Mamíferos Carnívoros, Rogério de Paula.
4: Quando a gente fala do turismo, né, se o turismo ele não é bem controlado, ele pode vir a ser um problema. Então a gente tem hoje ali nessa área de observação das onças pintadas, você tem uma rede de trabalho onde muitos piloteiros ali de lanche, barcos que vão levar turistas, eles acabam se concentrando quando se encontra uma onça, porque eles comunicam pelo rádio, todo mundo vai lá mostrar para os seus turistas. Então a gente tem instituído diretrizes, qual que é a distância de aproximação, número de pessoas, né, presentes, e isso a gente começou a ver a necessidade de revisar essa política nos últimos anos.
2: E talvez seja justamente essa a maior experiência de quem atravessa a Transpantaneira, perceber que ali a gente não está apenas passando pela natureza, está entrando no território dela, um território onde cada ponte, cada curva e cada som podem anunciar um novo encontro. Com sonorização de Reinaldo dos Santos, reportagem Karine Melo.
0: E na semana que vem vamos trocar a estrada pelo mar e falar de viagens em cruzeiros brasileiros.
1: Para quem gosta de viajar e conhecer lugares novos, o turismo de cruzeiro pode ser uma boa opção.
0: Eles reúnem lazer e a oportunidade de conhecer vários destinos em um só roteiro.
1: A temporada de cruzeiros começa esse mês e estão previstos 8 navios e 187 roteiros, com oferta de mais de 831 mil leitos.
0: Então vem viajar com a gente e viver essa experiência em alto.

0: Alto Mar.
1: E essas foram as notícias do governo federal.
0: Uma realização da Secretaria de Comunicação Social da Presidência da República.
1: Com produção da empresa Brasil de Comunicação.
0: Fique agora com as notícias do Poder Judiciário e do Congresso Nacional. Boa noite e bom fim de semana.
1: A gente volta segunda-feira. Boa noite.

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2: STF estabelece regras para petições protocoladas em processos já existentes.
3: Advogados devem identificar processos que envolvam assédio eleitoral.
2: Termina prazo para propaganda eleitoral paga na imprensa escrita.
3: Boa noite, eu sou Marcela Luiza.
2: E eu sou Walter Lima.
3: A presidência do Supremo Tribunal Federal publicou nesta sexta-feira uma resolução com o objetivo de organizar e conferir mais transparência ao envio e à distribuição de pedidos apresentados dentro de processos que já estão em andamento.
2: A medida busca assegurar a regra de que os processos devem ser distribuídos de forma aleatória, mediante sorteio entre os ministros.
3: A norma também pretende reforçar o princípio do juiz natural, evitando que novos pedidos fiquem vinculados automaticamente a um relator específico.
2: A resolução entra em vigor na data de sua publicação e vale apenas para as petições protocoladas a partir dessa data.
3: Advogados devem identificar processos que envolvam assédio eleitoral.
2: A norma vai permitir que a Justiça do Trabalho acompanhe os casos. Marla Lacerda.
4: Ações trabalhistas sobre assédio eleitoral devem incluir um identificador específico no cadastro do processo judicial eletrônico, o PJE. A correta identificação vai dar maior visibilidade ao problema, uniformidade ao tratamento desses casos, além de facilitar a atuação da Justiça do Trabalho. Juízes também devem comunicar ao Ministério Público do Trabalho e ao Ministério Público Eleitoral a existência de fatos que possam caracterizar essa prática. A medida vai ajudar no desenvolvimento de ações de prevenção, fiscalização e combate ao assédio eleitoral, fortalecendo a proteção dos trabalhadores.
3: Há 3 dias do primeiro turno das eleições, termina prazo para propaganda eleitoral paga na imprensa escrita.
2: A regra vale para jornais, revistas e tabloides e está prevista na legislação eleitoral. Guilherme Firmino.
5: Termina hoje o prazo para divulgação paga de propaganda eleitoral na imprensa escrita. Jornais, revistas e tabloides também não podem mais reproduzir essas propagandas na internet. A partir de amanhã, será permitida apenas a distribuição de material gráfico, como santinhos, e a realização de caminhadas, carreadas ou passeatas, até às 10 da noite. No domingo, as sessões eleitorais abrem às 8 horas da manhã e vão até às 5 da tarde, no horário de Brasília.
3: STJ mantém a ação de improbidade contra servidor federal após desclassificação da demissão em PAD, processo administrativo disciplinar.
2: A ação civil pública por improbidade foi ajuizada pela União. Fátima Uchoa.
6: Um advogado da União foi demitido por suposto uso de documentos falsos para obter progressão funcional. Em mandado de segurança no STJ, a primeira sessão reconheceu que a conduta seria ilícito administrativo de menor gravidade, que não justificaria a demissão. Então, a União ajuizou ação por improbidade administrativa com base nos mesmos fatos investigados no PAD, mas o TRF4 rejeitou a petição inicial. Agora, o relator na primeira turma do STJ, ministro Sérgio Coquina, afirmou que a decisão em mandado de segurança não impede ajuizamento ou prosseguimento de ação civil pública por improbidade, pois não foram discutidas a existência dos fatos apurados no PAD, nem a autoria do servidor, mas apenas a proporcionalidade da pena de demissão, que foi afastada.
3: Justiça Federal mantém suspensão de associação indígena suspeita de desvios e apoio a garimpo ilegal no Pará.
2: A decisão acatou um pedido do Ministério Público Federal. Vanessa Pereira.
7: O MPF entrou com a ação após investigações apontarem irregularidades na associação criada para defender os direitos dos povos Kayapó. Entre os problemas estão a falta de prestação de contas, o uso indevido de recursos coletivos e o incentivo ao garimpo ilegal em terra indígena. A decisão mantém o bloqueio dos

0: repasses mensais da Vale para a associação, que agora são depositados em uma conta judicial. O dinheiro fica protegido para a comunidade e poderá ser liberado pela justiça para atender necessidades urgentes da população indígena, como saúde e alimentação.
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1: Uma boa noite.
2: Um bom fim de semana e boas eleições.
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1: Eu sou Humberto Pinheiro e estes são os destaques de hoje do Jornal do Senado, que começa agora. Eleição deste domingo renovará 2/3 da composição do Senado Federal. Projeto prevê adaptação para atendimento de saúde digno a pessoas com obesidade. Senado pode acabar com limites de vagas para mulheres em concursos na área de segurança pública. Boa noite. Nas eleições deste ano, o eleitor vai escolher 6 representantes, em uma sequência que precisa ser observada na urna eletrônica. Para o Senado, serão 2 votos. O eleitor deve escolher 2 candidatos diferentes. Os detalhes com a repórter Yasmin Rodrigues.
2: Em 2026, cada eleitor vai votar 2 vezes para o Senado. Mas antes de chegar aos senadores, o eleitor precisa passar por outras escolhas na urna. E saber a ordem dos cargos e a quantidade de números de cada candidato ajuda a evitar erros na hora da votação. A jornalista do Senado, Esther Monteiro, explica a ordem e quantos dígitos devem ser digitados em cada escolha.
3: Primeiro é a vez do deputado federal, são 4 dígitos. Depois, deputado estadual ou distrital, 5 dígitos. E aí é que chega a vez do senador. São 2 votos, 2 nomes diferentes. E são 3 dígitos. E depois é que você vai votar para governador, 2 dígitos, e para presidente da República, 2 dígitos.
2: Também não é possível votar na legenda para senador. Como a eleição para o Senado é majoritária, o eleitor precisa escolher nominalmente 2 candidatos. Em uma eleição, cada estado e o Distrito Federal escolhem 1 senador. Na seguinte, 2. Neste ano, serão renovadas 54 cadeiras, o equivalente a 2/3 da casa. E os 2 votos para senador têm exatamente o mesmo peso.
1: 158 milhões de brasileiros vão às urnas neste domingo. O repórter Márcio Maturana traz mais números desta eleição e recomendações da Justiça Eleitoral.
4: Não se pode entrar na cabine eleitoral com celular ou outro objeto que possa registrar o voto. Esses aparelhos têm que ficar com os mesários, mas o presidente do Tribunal Superior Eleitoral, o ministro Cássio Nunes Marques, recomenda que se levem os números num pedaço de papel.
5: A colinha eleitoral de papel pode e deve ser usada para que eleitoras e eleitores anotem os números dos candidatos e possam votar com calma e certeza.
4: Estão cadastrados 158 milhões de eleitores em 5.571 municípios com mais de 517 mil sessões eleitorais, que se somam a 1.351 sessões eleitorais no exterior. 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

0: 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O Senado vai analisar um projeto de lei que obriga os estabelecimentos que prestam serviços público e privado de saúde a se adaptarem para garantir atendimento digno a pessoas com obesidade. Dados do Ministério da Saúde indicam que, em 2024, a proporção de adultos com obesidade no Distrito Federal e nas capitais de estado superou a marca de 25%. Repórter Alexandre Campos.
1: A ideia do projeto é garantir às pessoas com obesidade o acesso à saúde por meio de equipamentos e mobiliário compatíveis com suas especificidades. Macas, cadeiras de rodas, balanças, aparelhos de aferição de pressão arterial e máquinas usadas no diagnóstico por imagem devem ser dimensionados de modo que possam garantir o pronto atendimento dessa parcela da população. Ao afirmar que essa adaptação nos estabelecimentos garante o acesso aos serviços de saúde, a médica e autora do projeto, senadora doutora Dócia, do PSDB de Alagoas, citou algumas medidas que podem reduzir o número de casos de obesidade e suas complicações.
2: Conscientizarmos a nossa população que alimentação saudável, balanceada, exercícios físicos e manter a sua rotina de consultas médicas é de suma importância. Obviamente, também fazer o check-up, né? Uma vez por ano, ao menos, e na classe infantil é acompanhamento pediátrico.
1: Pelo texto, a assistência às pessoas com obesidade não deverá ser negada ou recusada caso no posto, unidade de saúde ou hospital não haja esse material disponível. A falta de equipamentos adequados também não pode representar qualquer constrangimento, exposição indevida, discriminação ou tratamento indigno.
0: O Senado pode acabar com o limite de vagas para o público feminino em concursos da área de segurança pública. A proposta, já aprovada na Comissão de Segurança Pública e que aguarda votação no plenário, ainda reserva pelo menos 20% das vagas nas polícias e corpos de bombeiros a mulheres. Repórter Bruno Lourenço.
3: O projeto de lei que proíbe a limitação de vagas para mulheres em concursos da área de segurança pública cria ainda a Política Nacional de Valorização das Mulheres para o setor. A proposta reserva também pelo menos 20% das vagas nos concursos públicos para as polícias e bombeiros para o público feminino. A relatora na Comissão de Segurança Pública, senadora Damares Alves, do Republicanos do Distrito Federal, defendeu as medidas.
4: O que queremos? Uma política de valorização da mulher lá na Polícia Militar, no Corpo de Bombeiro, na Polícia Civil.
3: A nova política, que será condição para o repasse de verbas do Fundo Nacional do Setor, estabelece igualdade de oportunidades entre mulheres e homens nas carreiras da segurança pública, fim da exclusividade ou preferência dessas atividades para homens, rejeição de práticas, atitudes e crenças discriminatórias e o enfrentamento do assédio e da violência contra mulheres no ambiente de trabalho.
0: Mulheres vítimas de violência doméstica e familiar em situação de vulnerabilidade social e econômica poderão ter acesso ao Auxílio Recomeço. A proposta é análise na Comissão de Assuntos Econômicos determina que o benefício de até um salário mínimo será pago mensalmente pelo prazo de 6 meses, podendo ser prorrogado. Pelo projeto, o pagamento poderá ser acumulado com outros programas assistenciais. O custeio do auxílio poderá ser feito com verbas da União ou de fundos específicos de proteção às mulheres. Estados, Distrito Federal e municípios também poderão complementar os recursos. Na avaliação do autor da medida, senador Confúcio Moura, do MDB de Rondônia, a dependência financeira pode dificultar o rompimento da situação de violência sofrida pela mulher.
5: Grande parte das mulheres suportam a violência por causa do homem, protetor do homem, que é um mantenedor da casa, mas tirando ela dali, levando para proteção, garantindo uma sustentação por 6 meses e capacitando essas mulheres, com certeza a coisa melhora.
0: Com trabalhos técnicos de João Lira, o Jornal do Senado fica por aqui. Acompanhe agora as notícias do Tribunal de Contas da União e da Câmara dos Deputados. Boa noite e bom fim de semana.
6: Minuto do TCU. Tribunal de Contas da União fiscalizou a execução das obras da BR-230 na Paraíba após reclamações da população sobre as condições da rodovia. A auditoria analisou o trecho de 30 quilômetros. O contrato ultrapassou 500

0: 360 milhões de reais e a obra avançou apenas 32% em 9 anos. O TCU também identificou risco de paralisação por falta de recursos, problemas ambientais e questões contratuais. Na sessão plenária que analisou o processo, o ministro relator Walton Alencar comentou os impactos da situação.
1: O resultado é uma rodovia em obras há muitos anos, com desvios, insegurança viária e prejuízos à mobilidade e à economia da região.
0: Para 2026, estão previstos apenas 12 milhões de reais, sendo que mais de 300 milhões ainda precisam ser executados. Saiba mais em tcu.gov.br.
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3: Discriminação contra pessoas com deficiência nas escolas terá pena maior.
4: Pais de recém-nascidos devem receber treinamento antes da alta hospitalar.
3: Projeto de lei autoriza a instalação de suportes para bicicletas em ônibus.
4: Boa noite. Avança na Câmara a proposta que prevê a instalação de suportes para bicicletas em ônibus. A repórter Silvia Munhato tem mais detalhes.
5: A Comissão de Viação e Transportes da Câmara dos Deputados aprovou o projeto que autoriza a instalação de suportes para o transporte de bicicletas na parte externa ou no interior de ônibus e micro-ônibus. O texto permite a instalação dos suportes nos transportes urbano e rural, cabendo aos estados e municípios definir o percentual mínimo da frota que deve contar com equipamento. A relatora, deputada Leda Borges, do Republicanos de Goiás, explicou que os suportes deverão ser aprovados por órgão ou entidade de metrologia legal, assegurando que a implementação da medida observe critérios de segurança e adequação técnica dos veículos. A proposta que autoriza a instalação de suportes para o transporte de bicicletas na parte externa ou no interior dos ônibus será analisada agora pela Comissão de Constituição e Justiça. Da Rádio Câmara de Brasília, Silvia Munhato.
2: Transportes.
3: Rodrigo de Castro, do União de Minas Gerais, apoia projeto que dispensa até 2032 a cobrança do adicional ao frete para a renovação da Marinha Mercante em transportes destinados às regiões Norte e Nordeste. O benefício vale para operações de cabotagem, navegação fluvial e lacustre.
4: Rodrigo de Castro considera que a prorrogação pode reduzir os custos de transporte nessas regiões, já que o adicional é cobrado sobre o frete marítimo.
3: Gutenberg Reis, do MDB do Rio de Janeiro, apresentou o projeto que autoriza o Instituto Cultural Marinha Mercante a instituir 14 medalhas e ordens honoríficas. A proposta busca valorizar contribuições para áreas como transporte, segurança da navegação e economia do mar.
4: O deputado ressalta a importância estratégica da Marinha Mercante no desenvolvimento econômico, logístico e energético do Brasil. Gutenberg Reis reitera que o reconhecimento de profissionais que contribuem para o crescimento sustentável do setor pode fortalecer a cultura marítima.
2: Economia.
3: A Câmara analisa a proposta de emenda à Constituição que permite que estados e municípios concedam créditos do imposto sobre bens e serviços para doadores e patrocinadores de projetos culturais e esportivos. Na visão de Luiz Fernando Faria, do União de Minas Gerais, a medida preserva o financiamento desses setores após a reforma tributária.
4: O texto estabelece que o comitê gestor do IBS vai definir critérios para a liberação dos incentivos sem comprometer a arrecadação dos entes federados. Luiz Fernando Faria ressalta que o apoio tributário à cultura e ao esporte é fundamental para movimentar a economia criativa.
3: Stefano Aguiar, do PSD de Minas Gerais, defende a ampliação da imunidade tributária para entidades esportivas sem fins lucrativos. Proposta sobre o tema em análise na Câmara é que para essas organizações, as instituições de educação e assistência social impedindo a cobrança de impostos sobre patrimônio, renda e serviços.
4: A medida reduz os custos dessas entidades e fortalece atividades esportivas voltadas à inclusão social, à formação de atletas, à educação e à promoção da saúde. Stefano Aguiar explica que a medida alcança organizações ligadas aos movimentos olímpico, paralímpico, clubístico e educacional.
3: A Câmara aprovou e enviou ao Senado o projeto que estabelece diretrizes para a política industrial, tecnológica e de comércio exterior do país. Antônio Doido, do MDB

0: do Pará apoia a matéria que prevê, entre outros pontos, metas para ampliar a produção, gerar empregos e reduzir desigualdades regionais.
1: Antônio Doido esclarece que o governo federal deverá apresentar essa política ao Congresso no primeiro ano de cada mandato presidencial. A proposta também determina a prestação de contas anual sobre o cumprimento das metas e os resultados das medidas adotadas.
0: Afonso Florence, do PT.
1: Congresso no primeiro ano de cada mandato presidencial. A proposta também determina a prestação de contas anual sobre o cumprimento das metas e os resultados das medidas adotadas.
0: Afonso Florence, do PT da Bahia, sugere a criação do Registro Nacional de Beneficiários Finais sob gestão da Receita Federal. A proposta obriga a identificação das pessoas físicas que realmente controlam ou lucram com empresas e fundos de investimento no país.
1: De acordo com Afonso Florence, o objetivo é acabar com o uso de laranjas em empresas de fachada. A medida, na avaliação do parlamentar, integra cadastros públicos para combater a lavagem de dinheiro, a sonegação fiscal e a infiltração do crime organizado na economia.
2: Educação.
0: A Comissão de Educação aprovou uma proposta que prevê punição mais rigorosa para quem discriminar pessoas com deficiência nas escolas. A reportagem é de Agui Pontes.
3: A Comissão de Educação da Câmara dos Deputados aprovou uma proposta que pune com mais rigor atos discriminatórios contra crianças nas escolas públicas e privadas. O projeto da deputada Samia Bonfim, do PSOL de São Paulo, prevê multa de 3 a 20 salários mínimos para o profissional envolvido. Segundo a relatora, a deputada Fernanda Melchiona, do PSOL do Rio Grande do Sul, a proposta se concentra principalmente em dar um nome para os tipos de violência e discriminação que uma criança, adulto ou adolescente com deficiência pode sofrer em um ambiente escolar. Eles seriam dificultar a matrícula, impedir ou inviabilizar a permanência na escola, excluir o aluno das atividades de lazer e cultura, negar profissional de apoio capacitado para atendimento da criança ou adolescente, negar a adaptação do currículo, isso além das demais formas de discriminação previstas no Estatuto da Pessoa com Deficiência. Práticas de bullying e de abuso de autoridade também seriam punidas, segundo o texto aprovado. Pela Constituição, as escolas públicas ou privadas já são obrigadas a se adaptar às necessidades do estudante. No entanto, segundo Fernanda Melchiona, isso não impediu que famílias enfrentassem entraves para ter e manter acesso à educação para pessoas com deficiência.
4: A gente recebe esse relato de negativa de matrículas, a gente recebe o relato de falta de pessoal capacitado, a gente recebe o relato de exclusão desse aluno nas atividades de cultura e lazer. Então, esses temas são claramente discriminatórios.
3: Segundo a proposta, outro ato previsto é a obrigatoriedade de formação continuada de professores e de equipes de suporte para receber estudantes com deficiência. A proposta está agora na Comissão de Finanças e Tributação. Deve seguir depois para a Comissão de Constituição e Justiça. Da Rádio Câmara de Brasília, Agui Pontes.
2: Segurança Pública.
1: O projeto de Átila Lira, do PP do Piauí, tipifica como crime o descumprimento de medidas cautelares alternativas à prisão. O texto pune com reclusão de 2 a 5 anos o infrator que, por exemplo, romper a tornozeleira eletrônica ou descumprir horários de recolhimento.
0: Átila Lira argumenta que a legislação atual deixa as forças de segurança sem respaldo para prender em flagrante quem desrespeita ordens judiciais. Ele argumenta que a criação de um crime autônomo garante a prisão imediata e fortalece a eficácia das decisões da justiça.
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0: A Câmara analisa projeto que prevê treinamento de primeiros socorros para pais de recém-nascidos antes da alta hospitalar. O objetivo é evitar a morte de crianças, especialmente por engasgo, como informa o repórter Luiz Cláudio Canuto.
1: A Comissão de Saúde da Câmara dos Deputados aprovou o projeto que determina treinamento de primeiros socorros para pais ou responsáveis de recém-nascidos antes da alta hospitalar. O texto inclui no Estatuto da Criança e do Adolescente a obrigatoriedade de hospitais oferecerem orientação e treinamento para isso, com ênfase em manobras para desobstrução das vias aéreas. O texto original da deputada Camila Jara, do PT do Mato Grosso do Sul, obrigava o oferecimento de treinamento antes da alta. A relatora, deputada Marussa Boldrin, do Republicanos de Goiás, dispensa a obrigação se os pais ou responsáveis tiverem sido capacitados para isso no pré-natal. O deputado Padre João, do PT de Minas Gerais, leu o parecer na Comissão de Saúde no lugar da relatora e afirma que pequenos objetos podem ser fatais.
2: O engasgo, né? Popularmente o engasgo, que é essa obstrução das vias respiratórias, até por aleitamento, sobretudo mamadeira ou bico, ou pequenos alimentos. Os dados que só em 2024 tivemos 300 óbitos de crianças, e olha que com treinamento você salva essa vida. Isso aconteceu comigo recente numa reunião, uma pessoa adulta, ao alimentar, estava na mesa do refeitório, engasgou com o alimento. Teve um colega que era também devidamente capacitado, salvou a pessoa. Quando ela torna obrigatório, é o momento que os pais estão empolgados com a criança, estão muito propícios a acolher esta formação e que de fato, como vimos, salva a vida.
1: Há cerca de 300 mortes de crianças com menos de um ano no país em 2024 por engasgo são dados do Ministério da Saúde. A orientação é uma medida de proteção à vida e à saúde das crianças nos primeiros meses de vida, na opinião da relatora Marussa Boldrin. A proposta que determina treinamento de primeiros socorros para pais ou responsáveis de recém-nascidos antes da alta hospitalar ainda precisa passar pelas comissões de Previdência, Assistência Social, Infância, Adolescência e Família e de Constituição e Justiça. Para virar lei, precisa ser aprovada pela Câmara e pelo Senado. Da Rádio Câmara de Brasília, Luiz Cláudio Canuto.
3: Agricultura.
4: Marcelo Moraes, do PL do Rio Grande do Sul, é contrário à portaria do Ministério da Agricultura que estabelece novas regras para a classificação e comercialização de morangos. Na visão do parlamentar, as exigências aumentam a burocracia e os custos para os produtores.
0: Marcelo Moraes argumenta que as regras podem provocar a rejeição de lotes e prejuízos, principalmente para pequenos e médios produtores. O deputado também alerta para possíveis impactos na oferta de morangos e nos preços ao consumidor.
4: André Abdon, do PP do Amapá, apoia projeto que suspende decreto do governo federal responsável por ampliar a estação ecológica de Taiamã, localizada nos municípios de Cáceres e Poconé, em Mato Grosso. Com a mudança, a unidade de conservação passou a ter cerca de 68 mil hectares.
0: André Abdon considera que a ampliação precisa ser revista diante dos impactos sobre propriedades rurais e atividades de pecuaristas e pescadores. A justificativa do projeto também questiona o processo de consulta pública realizado antes da edição do decreto do Executivo.
3: Previdência.
4: Aline Gurgel, do União do Amapá, defende o projeto que regulamenta a aposentadoria especial dos agentes comunitários de saúde e dos agentes de combate às endemias. A proposta prevê aposentadoria a partir dos 50 anos para mulheres e 52 para homens, com pelo menos 20 anos de atividade na função.
0: O projeto também permite a aposentadoria com 15 anos de atuação como agente, somados a 10 anos de contribuição em outra atividade. Aline Gurgel lembra ainda que a proposta garante que o benefício seja integral e tenha os mesmos reajustes dos salários dos profissionais que estão na ativa.
3: Trabalho.
4: A Comissão de Constituição e Justiça aprovou uma proposta que integra servidores de ex-territórios à União. A repórter Paula Bittar acompanhou a votação.
5: A Comissão de Constituição e Justiça da Câmara aprovou uma proposta que permite que agentes públicos dos ex-territórios do Amapá, de Rondônia e de Roraima optem por receber remuneração da União. A medida

alcança servidores da ativa e aposentados. Para ter esse direito, o agente público deverá ter trabalhado no território ou mantido vínculo com a administração pública local até 10 anos após a transformação do território em estado. A proposta também pode aumentar a remuneração de algumas categorias, como policiais e bombeiros militares. De acordo com o relator na CCJ, deputado Acácio Favacho, do MDB do Amapá, o texto mostra

0: a Constituição de 1988. Nesses casos, o período de transição foi de apenas 5 anos. Poderão integrar o quadro em extinção da União servidores públicos federais e municipais e policiais que trabalhavam nos ex-territórios até a transformação em Estado. Servidores admitidos pelo Amapá e por Roraima até outubro de 1998. Servidores admitidos por Rondônia até dezembro de 1991. E pessoas que mantiveram relação de trabalho efetiva ou não com a administração pública dos ex-territórios, estados ou municípios. O agente público deverá ser enquadrado no cargo ou emprego de origem ou em outro equivalente. Nos casos de desvio de função, o enquadramento poderá ocorrer em cargo equivalente às atividades efetivamente exercidas. Para isso, a pessoa deverá comprovar a escolaridade ou a habilitação exigida à época. O texto também garante o pagamento das gratificações e outros valores relacionados ao cargo ou emprego em que o servidor for enquadrado. Os servidores continuarão trabalhando para os estados ou municípios até serem aproveitados por um órgão federal. Nesse período, o estado ou município não terá custo com essa cessão. A proposta estabelece que soldos adicionais, benefícios, indenizações, vantagens e demais direitos remuneratórios dos policiais e bombeiros militares dos ex-territórios do Amapá, de Roraima e de Rondônia, incorporados ao quadro em extinção da União, não poderão ser inferiores aos pagos aos policiais e bombeiros militares do Distrito Federal. Essa regra vale para militares da ativa, reformados, da reserva remunerada e pensionistas. O deputado Dorinaldo Malafaia, do PDT do Amapá, considerou que a proposta retira servidores de um limbo jurídico.
1: A transição que se fez de território para Estado, infelizmente, não cumpriu um papel importante que foi valorizar e acolher esses servidores do ex-território que ficaram no limbo jurídico, que ficaram para trás, que tiveram perdas sociais, econômicas e que, portanto, essa emenda parlamentar, ela possibilita essa correção.
0: A deputada Silvia Cristina, do PP de Rondônia, também defendeu que a PEC faz justiça.
2: Nós não falamos simplesmente de uma questão administrativa ou remuneratória. Nós estamos falando de uma história de reconhecimento e, acima de tudo, de justiça. Nós estamos falando de homens e mulheres, trabalhadores, que trabalharam para uma construção de todos esses estados, que prestaram serviços políticos justamente durante um período de profunda transformação institucional, quando deixamos de ser território federal e passamos à condição de Estado.
0: A análise da admissibilidade pela CCJ é apenas o primeiro passo na Câmara. Agora, a proposta ainda precisa passar por uma comissão especial e pelo plenário em 2 turnos de votação. Como veio do Senado, caso não seja modificada pelos deputados, segue então a promulgação. Da Rádio Câmara de Brasília, Paula Bittar.
3: A falta de profissionais qualificados em pequenos municípios motivou a apresentação de projeto de Emidinho Madeira, do PL de Minas Gerais. A proposta permite, em situações excepcionais, que servidores públicos sejam pagos com recursos de parcerias firmadas com organizações da sociedade civil.
4: O projeto exige que não haja conflito de horários entre as atribuições do cargo público e as atividades desempenhadas no âmbito da parceria. Emidinho Madeira avalia que a proibição atual dificulta a execução de serviços de saúde, educação e assistência em cidades com pouca mão de obra especializada.
3: A formalização e o incentivo à garimpagem artesanal no Médio Jequitinhonha, em Minas Gerais, é o objetivo de projeto de Gilberto Abramo, do Republicanos. A ideia é priorizar os donos de terras e as cooperativas da região na hora de pedir a autorização para garimpar em terrenos pequenos de até 15 hectares.
4: Gilberto Abramo entende que desburocratizar a regularização é essencial para movimentar a economia e tirar trabalhadores da informalidade. Segundo ele, a medida exige respeito às questões ambientais, promovendo a recuperação de terrenos degradados e o uso de técnicas mais sustentáveis.
3: Termina agora o Jornal Câmara dos Deputados, produzido pela Rádio Câmara, com trabalhos técnicos de Wellington Teles e apresentação de Val Monteiro e Luciana Vieira. Uma boa noite para você.
4: A Voz do Brasil volta na segunda-feira. Boa noite e bom fim de semana.
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